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0: 9:21. 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

0: 9:33.
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0: 9:39.
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1: Desce só.
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0: 9h42. 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

0: 10 e 1.
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0: 10
1: Vai,
0: e 5.
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0: 11:01. 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

0: 11:21.
1: Léo Silveira no piano.

0: 11:30.
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0: 11:38.
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0: meia-noite. 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

0: 1:11.
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2: 3 e 6.

0: 3:20.
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0: 3h33.
1: Vocês já ouviram aquela frase que fala assim: do inferno é que se vê o paraíso? 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

0: 4 e 3. 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

0: 5:20. 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
10: 5:23.
11: Conheci um aleijado que, para viver o coitado, andava tirando esmola. Para os lugares que ele passava consigo, ele carregava uma pequena viola. Quando a esmola recebia, cantando, ele agradecia de todo o seu coração. Na viola ele ponteava e em seguida ele cantava essa.

0: 5h41. 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

0: 6:22. 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

0: 6h41.
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1: 7h21. 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

0: Olá, muito bom dia, são 7 horas 31 minutos, estamos entrando no ar com mais uma edição do seu informativo Timburi FM. Edição de hoje, terça-feira, 22 de julho de 2026. E tem chuva para hoje, hein? Nós anunciamos a chuva, aí a chuva deu uma desviada para o Atlântico, eu tirei da minha projeção aqui de chuvas, mas essa madrugada eu já vi que ela retornou, tá bem? E olha, vamos trazer muitas informações sobre a meteorologia e também trazer notícias, informações aí do mercado agrícola, os principais produtos da nossa região. Vamos trazer também informações sobre a cotação aí das principais moedas que circulam no país. Vamos trazer mais, vamos trazer informações da polícia, as principais ocorrências somente. Ah, mas podia trazer tudo. Não, aí fica um jornal só policial, porque são muitas as notícias. A gente deixa às vezes de trazer algumas notícias por conta do excesso de ocorrência que tem todos os dias, infelizmente, né? Apreensões de droga de 100, de 50 quilos são diárias, apreensão de drogas de maior volume nós temos trazido aqui, mas a Polícia Federal, Polícia Rodoviária Federal, Polícia Civil, Polícia Militar têm trabalhado muito no nosso país. Portanto, cuidado aí com o que oferece para você trabalhar, tá? Muito cuidado. E nós temos também informações da nossa região, do Paraná, do Brasil, do mundo. Vamos trazer também que Daniel Ortega acabou com a democracia lá na Nicarágua. É o sonho dele, né? Esse povo que quer mandar em tudo, até na vida das pessoas. Esse é o sonho do nicaragüense Daniel Ortega, e sempre foi, né? Ele está na política desde 1990, ficou afastado um pouco, voltou, agora já está lá indo para 20 anos comandando a Nicarágua. E agora a justificativa do homem: perigo da oposição ganhar. Está aí então essas e outras informações para você. Vamos lá. A previsão do tempo para hoje é de 10 milímetros com 80% de possibilidade. Para amanhã, amanhã tem 80% de possibilidade com 5 milímetros. Para sexta-feira, 80% de possibilidade com 35 milímetros. E depois, pouca possibilidade no domingo, 50% com 3 milímetros. E nós temos aí depois somente lá em quarta-feira, mais 5 milímetros de chuva. É a previsão. Temperatura mínima de hoje 17, a máxima de 30 graus. A quinta-feira 17, a mínima 25 graus, a máxima. A sexta-feira 16, temperatura mínima, máxima de 21. Sabadão 15 graus, a mínima 24, a máxima. Domingo dia 26, 16 graus, a temperatura mínima, 26 graus, temperatura máxima. Segunda-feira 16 graus, a mínima, 28 graus, a máxima. No momento a temperatura é de 17 graus, o vento é bem tranquilo, 2 nós, cerca de 3 km, 3.4 km por hora. Ele vem do sul, que é 190 graus, 10 graus apenas virado para o oeste, 190 graus. Visibilidade maior que 10 km. Overcast com estratos cúmulo a cerca de 3 mil pés, 1.015 hectopascal. É a pressão atmosférica, umidade relativa do ar de 83%. 7,35. Economia, mercado agrícola. A soja ontem fechou em R$ 121,00, permanecendo. O milho amarelo a R$ 53,00. O trigo a R$ 70,00. O café beneficiado tipo 6, bebida dura, R$ 1.450,00 em Apucarana, Cornélio Procópio e Londrina, R$ 1.450. Jacarezinho, R$ 1.550. E Maringá, R$ 1.514. O dólar ontem fechou em queda de 2 centavos a R$ 5.07. O euro fechou a R$ 5.78. A libra esterlina, R$ 6.81. E o peso argentino mil pesos valem hoje R$3,50. Valorizou um pouquinho, ele estava R$ 3,35, agora deu uma melhoradinha, R$ 3,50. Está aí, então. Vamos lá, na Bolsa de Chicago, a soja ontem caiu 0,08%, cotada a R$ 12,23, ou seja, caiu um centavo de dólar, o que daria na cotação de ontem R$ 136,70, uma queda de 65 centavos no preço em saca de 60 quilos. O milho amarelo tipo 1 na Bolsa de Chicago subiu 0,64%, cotado a R$ 4,75, o que daria na cotação de ontem R$ 53,09. Uma alta de apenas 13 centavos por conta da queda do dólar. O milho PH 76, fechamento do dia 21, ontem, ficou em, não mesmo, sem alteração, R$ 6,78, o que daria na cotação de ontem R$ 75,78. Por conta da queda do dólar, ele caiu 70 centavos de real por saca de 60 quilos. A cotação do boi em pé, preço por arroba de 15 quilos, tanto em Cornélio Procópio como em Jacarezinho, ficou em R$ 340. A vaca em pé, preço por arroba de 15 quilos, R$ 305 em Cornélio Procópio, Jacarezinho, R$ 320. O suíno em pé, preço por quilo vivo, Cornélio Procópio R$ 5,00, Jacarezinho R$ 5,18. Os bezerros, segundo Scott Consultoria, não tiveram alterações de preço ontem. O bezerro Nelore macho ficou a desmame em R$ 3.030,00. Bezerro Nelore de um ano, R$ 3.509,00. Garrote Nelore R$ 4.189,00. Boi Mago Nelore R$ 4.700,00. O bezerro mestiço macho, a desmama ficou em R$ 2.575. Bezerro mestiço de um ano, R$ 2.930. Garrote mestiço, R$ 3.552. Boi mago mestiço, R$ 3.995. E vamos agora às notas da polícia. Vamos trazer informações da polícia aqui de Andirá, da nossa região, de todo o Paraná, e, se necessário for, também do Brasil.
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0: Bom dia, Marli Borges. Vamos às notas da polícia.
2: Bom dia, Luiz. Bom dia a todos os nossos ouvintes, também todos os nossos amigos das redes sociais. Vamos à primeira informação que eu trago aqui é da Polícia Civil. A Polícia Civil ontem prendeu um suspeito de furto de água aqui em Andirá. Durante a Polícia Civil, por meio da Delegacia de Polícia Civil aqui de Andirá, prendeu o suspeito de realizar furto de água aqui no município. De acordo com as informações, o investigado teria feito uma ligação clandestina aí diretamente na tubulação da rede de abastecimento, desviando a água sem que o consumo passasse pelo hidrômetro, o que caracteriza, em tese, o crime de furto. O suspeito foi encaminhado para os procedimentos cabíveis e o caso segue sob investigação da Polícia Civil para apurar todas as circunstâncias de irregularidade. Furto de água é considerado crime e pode causar prejuízo ao sistema de abastecimento, além de impactar toda a comunidade. E o que é mais triste é que geralmente aí essas pessoas que fazem esse furto são pessoas que têm casa de piscina. Não é pessoa aí que de repente não está conseguindo pagar uma conta ou que só tem ali os filhos em casa. Não, geralmente é pessoa que tem casa de piscina, o que agrava mais, porque aí consome água à vontade e faz com que aí saia da rede aí sem ter, né, pago, o que causa aí transtorno aqui na nossa cidade. Sempre tem muito transtorno com a água e um furto desse causa mais transtorno ainda. São 7 horas e 41 minutos, nós vamos para o intervalo comercial e eu já volto daí trazendo o boletim da Polícia Militar para vocês.
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3: 7:41.
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0: 7h45 minutos, de volta com informações da Polícia. Marli Borges.
1: Vamos lá, Luiz. Trazendo informações, então, o boletim, né, das ocorrências aí do dia de hoje aqui em Andirá, de ontem para hoje, né? Então vamos trazer as informações do dia 21 para o dia 22 de julho de 2026. O resumo das ocorrências do 18º Batalhão da Polícia Militar, Cornélio Procópio, às 10 horas e 8 minutos, na rodovia BR-369, a equipe policial militar, ao sair de uma estrada vicinal que dá acesso à BR-369, visualizou um veículo GMS-10 de cor preta, onde o condutor, ao perceber a presença policial, se comportou de modo suspeito, acelerando o veículo. Foi dado voz de abordagem e revista pessoal ao condutor, de 53 anos, nada de ilícito foi localizado. Porém, em busca no veículo foi encontrada uma caixa de munição .22 com 36 munições intactas. Dentro de uma mochila, um cigarro de substâncias análoga à maconha. Um pote de vidro contendo 1,1 gramas de maconha in natura. E nove ampolas de Durateston, 250 miligramas, marca paraguaia, que estava em uma bolsa térmica no banco da frente. Uma caneta e um revólver calibre .22 armazenada no console da caminhonete. E uma arma de fogo PT-51 municiada, com 9 munições intactas, encontrada no console do teto da caminhonete. Indagado, o condutor relata que possui uma residência em Iporã, Paraguai, e está vindo de lá sentido a sua outra residência no estado de São Paulo, e que teria comprado os ilícitos no Paraguai para seu consumo. Diante dos fatos, o condutor foi preso e conduzido para a Delegacia de Polícia Civil. Cumprimento de mandado de prisão em Cornélio Procópio, às 22 horas e 56 minutos, na rua Aparecido Cassiano. A equipe policial militar recebeu denúncias de que o masculino, que possui um mandado de prisão em seu desfavor, estaria homiciado em uma residência. A equipe deslocou até o local e, ao perceber a presença policial, o suspeito empreendeu fuga, pulando o muro de residências, sendo acompanhado e abordado posteriormente por outra equipe policial de apoio. Em revista pessoal, nada de ilícito foi localizado. Em consulta, foi constatado que se tratava de um masculino de 45 anos com mandado de prisão em seu desfavor. Foi preso e conduzido para a Delegacia de Polícia Civil. Roubo agravado em Uraí, na BR-369, hoje, dia 22, a 1h41, a equipe policial militar recebeu informação via central que teria ocorrido um roubo a ônibus nas proximidades do trevo da cidade de Uraí. Em ato contínuo, foi acionado o plano de defesa e equipes policiais deslocaram até o local. Em contato com o motorista que estava conduzindo o ônibus da Aviação Garcia de Londrina, e ao passar o pedágio, notou uma motocicleta parada no acostamento e um masculino com um celular em mãos. Em seguida, um veículo começou a seguir o ônibus. Nas proximidades do trevo de Uraí, veio a dar voz de assalto e verbalizar com gestos, tendo em punho uma arma de fogo, mandando o motorista parar. Em seguida, desceram 5 pessoas do veículo com as faces cobertas e perguntaram dos celulares dos passageiros, sendo subtraídos todos os aparelhos celulares e pertences dos passageiros e condutor e colocados em uma caixa. Posteriormente, os 5 envolvidos deixaram o local, tomando rumo ignorado. Diante dos fatos, as equipes realizaram diligências, porém, até a confecção do boletim da ocorrência, não foram localizados os suspeitos. Temos aí várias outras informações também da polícia que a gente traz hoje aí no Timburi Notícias ao meio-dia com mais informações. Nós temos também nas nossas redes sociais bastante informações aí da polícia e também de todo o transtorno, o caos que está acontecendo lá no Rio Grande do Sul devido às fortes chuvas, ventos. Teve ventos lá em cidades que destruíram toda os galpões lá, inclusive ferindo animais, onde eram os galpões, onde estavam os animais, como vacas, e que ficavam aí cobrindo os maquinários agrícolas. Foi todo danificado lá Tem um rio em cidades também que estão alagadas aí, passaram por cima das ruas aí na cidade. A gente traz essas informações para vocês no Timburi Notícias. Aloísio?
0: 7:50. Olha, uma utilidade pública aqui. Uma pessoa encontrou a carteira de habilitação da Gabriela Andreotti Mendes Floriano, tá? Então a carteira está com prazo de validade certinho ainda. Então está aqui, só que não tem o seu nome. Deixa eu perguntar aqui qual o nome da pessoa que encontrou, mas eu vou anotar o número para a gente estar falando. E a Marli depois, ela sabe fazer direitinho, vai postar nas nossas redes sociais também, tá bem? Vamos lá, as notícias do Brasil agora. Real Time, Lula tem empate técnico com Flávio Bolsonaro e também com o Caiado no segundo turno. O presidente Luiz Inácio Lula da Silva parece tecnicamente empatado com o senador Flávio Bolsonaro e com o ex-governador Ronaldo Caiado em um eventual segundo turno, segundo pesquisa Real Time Big Data, divulgado hoje. Aliás, ontem, terça-feira, dia 21, Lula aparece com 45% das intenções de votos contra 42% de Flávio. Com a margem de erro, levantamento de 2 pontos percentuais, os candidatos estão tecnicamente empatados. Brancos e nulos representam 8% e indecisos 5%. Na comparação com o levantamento realizado em junho, o presidente permaneceu com a mesmo percentual, enquanto Flávio Bolsonaro passou de 40% para 42%, subiu. Em outro cenário, o Ronaldo Caiado aparece na série histórica numericamente à frente do presidente, mas é empate técnico também. Nesse caso, Caiado registra 44% das intenções de votos contra 43% de Lula. Os votos em brancos e nulos permanecem 8%, enquanto os eleitores que não souberam responder, 5%. Já em um cenário com o ex-governador de Minas Gerais, Romeu Zema, o petista aparece numericamente à frente e fora da margem de erro. Lula registra 44%, ou seja, mantém, e contra 38% do político mineiro. O número de eleitores que declaram voto em branco e nulo soma 11%, os indecisos 7%. Olha aí, combustível de aviação subiu 57,6% em junho na comparação anual, diz ANAC. O combustível de aviação, que é o Jet A1, combustível de aviação subiu 57,6% na comparação anual, segundo dados divulgados pela ANAC, Agência Nacional de Aviação Civil. De acordo com a agência, o preço do querosene de aviação praticado no período de 5,66 litros representa um aumento de 57,6% em junho de 2025 e 34,1% se comparado a junho de 2024. A dívida do Brasil é a segunda que mais sobe dentro do grupo dos países desenvolvidos ou em desenvolvimento, da CNN. Quando o terceiro mandato do presidente Luiz Inácio Lula da Silva terminar no final deste ano, a dívida pública brasileira terá registrado a segunda maior alta entre os países do G20, atrás apenas da China, segundo o levantamento do Instituto Teotônio Vilelo, órgão de estudos e formação de políticas públicas do PSDB. Desse modo, o Brasil deve encerrar 2026 como o 22º país mais endividado do mundo. Daniel Ortega declara fim de eleições na Nicarágua. O presidente da Nicarágua, Daniel Ortega, declarou a possibilidade de realizar novas eleições com o objetivo declarado de impedir que a oposição chegue ao poder. Há anos, opositores denunciam fraudes eleitorais e falta de liberdade civis. O mandatário afirmou que os opositores estão à espreita, sendo que a maioria vive no exílio. Eles gostariam de vencer as eleições É, vai estar aí, mas o que esquecem é isso aqui, não haverá mais eleições para que não tente. Está aí, é fácil, né, ganhar uma eleição, acaba com a eleição que não vai ter vitorioso. Olha, depois nós vamos trazer a análise da Erundina, sepultamento da democracia na Nicarágua, na hora do almoço, depois aí no Timburi Notícia. Após Ortega acabar com a eleição, a Nicarágua inicia plano para frear oposição. E o novo tarifaço, a alíquota de 25% dos Estados Unidos contra o Brasil, começou a valer hoje a 1h. Vamos embora, mãe de Borges.
1: Vamos lá, Luiz. Já já eu volto aí no Manhã Timburi, trazendo música, tem sorteio, tá? As crianças podem mandar o nome pra gente pra estar colocando aí pro sorteio. Um vale compras lá da Empório Presentes. E temos muita música, coisa boa aí, já já, a partir das 9 horas da manhã no Timburi, no Manhã Timburi. E voltamos no Timburi Notícias ao meio-dia. Uma ótima manhã a todos e até daqui a pouco.
0: É isso aí, vamos embora. Vem aí agora o programa Palavra de Vida, uma bênção de programa, uma bênção para a sua vida.
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1: Está no ar mais um programa Palavra de Vida. Pastor Paulo da Igreja Metodista aqui com você para compartilhar uma porção maravilhosa da Palavra de Deus. E que a sua sexta-feira seja extremamente abençoada. Que o seu final de semana seja extraordinário. Que Deus manifeste o amor dele, a glória dele, a presença dele. Quero convidar você a interagir com o nosso programa, fazer o seu pedido de oração, estar também fazendo o seu pedido de louvor e também fazendo alguma pergunta, interagindo conosco. Quero convidar você a estar domingo às 19 horas na Igreja Metodista, ali na rua Santa Catarina 230. Agora no mês de julho nós estamos de férias. A gente não está fazendo na quinta-feira o culto da tarde da bênção, e nós não estamos fazendo a escola bíblica dominical. Nós entramos em férias, mas no primeiro domingo de agosto nós voltamos com a nossa escola bíblica de férias e também voltamos com as quintas-feiras à

Tarde da Bênção. Quero convidar você a estar conosco, compartilhar. Casa de Deus é casa de oração. Isso mesmo, a igreja foi construída para ser casa de oração. A igreja foi construída para ser casa de adoração, lugar de adorar ao nosso Deus. A igreja foi construída para ser casa de meditação e reflexão na palavra de Deus. Estamos na recuperação da nossa congregação ali no bairro Santa Inês, na rua Frederico Tomazetti 105. Assim que estiver pronto ali a recuperação, vamos fazer um grande culto de reinauguração e na sequência vamos estar fazendo um grande bazar de usados. É, já temos muita coisa ganhando, muita coisa para a gente poder ali abençoar as pessoas que participar desse bazar. Nós vamos estar avisando ali. Eu quero também convidar você a estar conosco na nossa programação ali no bairro Santa Inês. A palavra de Deus diz que aquele que busca Deus, aquele que busca, é Mateus 7,7, pedi e dar-se-vos-á, buscai e encontrarei. Aquele que bate, recebe, aquele que busca, encontra, é a palavra de Deus, é que nós devemos buscar nele a manifestação do poder, da graça dele. Os milagres vêm na vida de todo aquele que crê no Senhor Jesus. Nós vamos ouvir um louvor agora. Eu quero dedicar esse louvor a todos os nossos ouvintes e que esse louvor ministre ao teu coração de forma maravilhosa. Ofereço a todos os nossos ouvintes esse louvor.

Esta semana, nós estamos fazendo uma série de meditações em cima de Lucas, capítulo 15, a parábola do filho pródigo. Versículo 11, continuou: certo homem tinha dois filhos. O mais moço disse ao pai: pai, dá-me a parte dos bens que me cabe. E ele repartiu os haveres. Passando não muitos dias, o filho mais moço ajuntou tudo que era seu e partiu para a terra distante, e lá dissipou todos os seus bens, vivendo dissolutamente. Depois de ter consumido tudo, sobreveio àquele país uma grande fome, e ele começou a passar necessidade. Então ele foi e se agregou a um dos cidadãos daquela terra, e este o mandou para os seus campos a guardar porcos. Ali desejava ele fartar-se das alfarrobas que os porcos comiam, mas ninguém lhe dava nada. Então, caindo em si, disse: quantos trabalhadores de meu pai têm pão com fartura, e eu aqui morro de fome. Levantar-me-ei e irei ter com meu pai. Pai, e direi ao meu pai: pequei contra o céu e contra diante de ti. Já não sou digno de ser chamado seu filho. Trata-me com um dos seus trabalhadores. Levantou-se e foi para seu pai. Vinha ele de longe. Quando o pai o avistou, e compadecido dele, correndo, o abraçou e beijou. E o filho lhe disse: pai, pequei contra o céu e diante de ti. Já não sou digno de ser chamado teu filho. O pai, porém, disse aos seus servos: trazei depressa a melhor roupa, vesti-o, pondo-lhe um anel no dedo e a sandália aos pés. Trazei também e matai um novilho cevado. Comamos e nos alegramos, porque este meu filho estava morto e reviveu. Estava perdido e foi achado. E começaram a alegrar-se. Ora, o filho mais velho estivera no campo. Quando voltava, aproximou-se da casa, ouviu a música e as danças, e chamou um dos criados e perguntou: que era aquilo? Ele informou: veio teu irmão, e teu pai mandou matar o novilho cevado, porque recuperou com saúde. E ele indignou-se e não queria entrar. Saindo, porém, o pai procurava conciliar. Mas ele respondeu a seu pai: há tantos anos eu te sirvo, sem jamais transgredir uma ordem tua, e nunca me deste um cabrito sequer para alegrar-me com os meus amigos. Vindo, porém, esse teu filho, que desperdiçou os teus bens com as meretrizes, tu mandaste matar para ele o novilho cevado. Então lhe respondeu o pai: meu filho, tu sempre estás comigo, tudo que é meu é teu. Entretanto, era preciso que nos alegremos, e nos alegremos porque esse teu irmão estava morto e reviveu, estava perdido e foi achado. Esta semana nós temos refletido nesta parábola de dos dois filhos pródigos, né? É que a parábola do filho pródigo, o pródigo é aquele que sai de casa, mas tem o filho mais velho que está com o pai e não desfruta nada daquilo que o pai concede a ele. Mas nesta manhã de sexta-feira, eu quero falar do terceiro filho. É, mas pastor, a palavra de Deus não fala que são dois filhos. Onde o senhor está encontrando um terceiro filho nesta parábola? É, não é o terceiro filho que aparece escrito na palavra, mas é a conduta do terceiro filho, que ela existe, a conduta do terceiro filho. O primeiro filho pega a herança, gasta com as meretrizes, e lá passando fome, cai em si e volta para o pai e volta para Deus. Este é um filho. O segundo filho é aquele que está com o pai, mas não considera o mais novo seu irmão, e tem ciúmes e inveja, e tem raiva do irmão mais novo, porque saiu de casa e gastou toda a herança com as meretrizes. Ele fala isso: pai, esse teu filho. Ele não fala: o meu irmão fez isso. É, o segundo filho é esse que critica, é esse que fica bravo com a volta do mais novo. Por isso que eu estou introduzindo nesta palavra, eu estou introduzindo o terceiro filho, de conduta. Por quê? Porque eu e você
precisamos ser o terceiro filho. Eu e você precisamos ser o terceiro filho. E que é ser o terceiro filho nesta parábola? Não é o filho que sai da presença do pai, mas também não é o filho que fica na presença do pai e não desfruta das bênçãos que o pai nos dá. E as bênçãos são vestes limpas, lavadas pelo sangue do Cordeiro. Vestes limpas é perdão de todos os nossos pecados e nos alegremos com isso. Anel na mão, autoridade em nome de Jesus para pisar em serpentes e escorpiões, autoridade em nome de Jesus para abençoar, autoridade em nome de Jesus para proclamar salvação, libertação, restauração, autoridade em nome de Jesus. O anel na mão é isso. É, nós temos que ser o terceiro filho que usa a sandália de libertos, libertos de todo e qualquer algema, de todo e qualquer amarra, as sandálias aos pés, libertação. Nós temos que ser os filhos que andam em libertação. O terceiro filho é aquele que ama o irmão que volta à presença do pai. O terceiro filho se alegra com a volta do irmão que se afastou de Deus. Eu e você precisamos ser o terceiro filho que se alegra com a volta do pecador para a presença de Deus, que acolhe o pecador, que ama o pecador, abomina o pecado, mas ama o pecador. Eu e você precisamos ser o terceiro filho desta parábola. Se você tem alguém da sua igreja, da sua casa, da sua família, que está buscando restauração de relacionamento, está buscando ser amado, está buscando ser aceito, está buscando haver reconciliação, só o terceiro filho. O terceiro filho é aquele que ama, aquele que volta, mesmo que se arrependeu do seu pecado, de ter gastado tudo, de ter se perdido, mas ele está voltando para o pai. Sejamos o terceiro filho desta parábola. Nós vamos agora ouvir mais essa canção e nós voltamos orando com os pedidos de oração. Vamos ouvir este louvor.

0: Senhor nosso Deus, maravilhoso Pai, eu quero colocar a vida dos ouvintes, aqueles que precisam se reconciliar com seus familiares, com seus irmãos. A tua palavra diz: se ao trazer a tua oferta ao altar do Senhor e lembrar que tem algo contra o teu irmão, a tua palavra diz que nós devemos voltar e ir a ter com os nossos irmãos, reconciliar com os nossos irmãos e depois trazer a oferta. Pai, eu quero colocar os litígios que estão existindo entre pais e filhos, entre irmãos, oh Deus, entre patrão e funcionário, que a mão poderosa, abençoadora do Senhor venha sobre esses relacionamentos, restaure esse relacionamento. Pai, queremos ser aquele irmão que se alegra com a volta, que se alegra com os filhos buscando a face do Senhor, arrependidos, muitas vezes de ter saído da sua presença. Pai, nesta manhã eu te peço em nome de Jesus, libera uma palavra de cura aos enfermos, enfermos que estão nos hospitais, nas UTIs, nos corredores, enfermos que precisam de um toque do Senhor de cura. Pai, eu te peço em nome de Jesus por uma porta de emprego aberta neste dia. Também aqueles que estão com causas na justiça a serem julgadas, libera a causa, desembaraça, meu Deus e meu Pai, aquele que está embaraçado na vida do teu filho. Senhor, aqueles que estão buscando no Senhor a realização de um sonho, o sonho da casa própria, o sonho de ter o seu meio de locomoção, Papai. Aqueles que estão com sonhos de uma viagem, Pai, eu quero colocar os sonhos dos teus filhos, porque o Senhor é o Deus que realiza sonhos. Abençoa esse lar, abençoa essa casa, abençoa a nossa cidade, abençoa o nosso estado, abençoa a nossa nação. Pai, eu te peço em nome de Jesus, manifesta o teu poder, a tua glória, manifesta, Senhor, visita cada lar de cada ouvinte neste momento, o coração de cada ouvinte seja abençoado pelo Senhor. Oramos, Deus, em um nome santo, maravilhoso, de Cristo Jesus. Convidamos você a estar conosco segunda-feira, ouvindo Palavra de Vida. Deus abençoe. Um final de semana espetacular, abençoado em nome de Jesus.
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2: 8h32. 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
3: 8:50.

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3: 8h55.

8h58.

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Bom dia, bom dia, bom dia! Bom dia, Andirá! Bom dia a todos os nossos ouvintes! Vamos lá? Vamos bailar? Vamos juntinho até o meio-dia? Com muita alegria, muita música boa, muita informação para você, trazendo aí todas as informações do comércio, tudo aquilo que é novidade, a gente sempre traz aqui na Timburi FM. Manhã Timburi, começando agora, através da 98 Timburi FM, o programa Manhã Timburi. Marli Borges comandando o programa até o meio-dia, trazendo informações do comércio, trazendo música, sorteio também, viu? Está aniversariando? Manda o nome aqui pra gente anotar, tá? Pra você concorrer ao bolo aí. 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Tudo de bom, né? Bom dia, bom dia, bom dia, bom dia a todos vocês que estão juntinho conosco, aos nossos amigos aí que estão aí trabalhando já, nosso muito bom dia a cada um de vocês, bom dia ao pessoal aí do agro, bom dia ao pessoal da construção civil, bom dia a todos vocês que estão trabalhando, as cozinheiras, as costureiras, ao pessoal que está aí trabalhando na indústria, na fábrica, aonde você estiver, nosso bom dia a todo o pessoal da construção civil que está aí trabalhando para que o nosso país cada dia cresça mais, né? Através das fazendo casa, fazendo construção, aquilo que você estiver fazendo. Muito bom dia a cada um de vocês. Bom dia, dona de casa, nossa amiga diaristas. Bom dia vocês aí que estão juntinho conosco todos os dias. Excelente manhã a todos vocês. Um ótimo dia. Bom dia a todos vocês que estão aí trabalhando, passando pelas BRs aqui da nossa cidade, BR-369, PR-092, PR-160, PR-90, onde você estiver nas BRs que cortam aqui o nosso estado do Paraná, que você seja muito bem-vindo à programação da Timburi FM, ao pessoal do sul do estado de São Paulo, nosso bom dia, Cambará, bom dia, Patrimônio, Itambaracá, Barra do Jacaré, bom dia, Bandeirantes, Arapongas, Londrina, a todos aí também, aqui ao nosso redor do estado de São Paulo, que são sempre ligadinhos conosco, também Santo Antônio da Platina, nosso bom dia, o pessoal que vai ali, sentido Ibaiti, sempre estão ligadinho com a gente, nosso bom dia, muito obrigada que vocês possam estar aí mais um dia na nossa companhia e a companhia da Timburi FM, que é a sua melhor companhia sempre. A você que está passando pela nossa cidade aqui, boa viagem, vai com Deus, um bom retorno para sua casa. Para você que está aqui nos ouvindo através do rádio do seu carro, bom dia, excelente manhã para você, aos nossos taxistas, né? Ao pessoal aí que sempre está nos ouvindo, bom dia a todos vocês, bom dia a todos que acompanham a gente através dos radinhos aí, através do celular, o pessoal que está lá na colheita de café ouvindo a gente através do fone de ouvido, através do celular, nosso bom dia, muito obrigada pela participação de cada um de vocês.

Isso é bom demais. É bom demais estar aqui juntinho com vocês. E olha, hoje tem previsão de chuva aqui na nossa cidade, né? Na sua cidade, como está? Está uma manhã bem agradável, bem gostosa, com previsão de chuva, então aquele tempinho que já está mudando aí para chuva, segundo as informações do Aloysio, mudou o tempo, não tinha previsão de chuva, mas de repente aprove o nosso Deus lá de cima que ele mudasse aí e trouxesse chuva. Então tem previsão de chuva para a nossa cidade e para a sua cidade. Como que foi? Como que está? Tem chuva aí? Está frio? Nossa cidade está fresquinha, não está muito frio. Amanheceu aí em torno de 15, eu acho, 15, 16 graus. Agora pela manhã, né? De madrugada eu não me recordo qual foi a previsão. E tem a previsão aí de chegar até 21 graus hoje. Então quer dizer que não vai esquentar muito hoje, né? Então vai ser um dia muitíssimo agradável. Bom dia, bom dia, bom dia, bom dia a todos vocês. E hoje, segundo aqui a nossa internet, a gente comemora hoje o dia, deixa eu ver, o dia da memória aos mortos da Marinha em Guerra e o dia do dançarino de salão. É isso aí, segundo aqui o nosso... as informações aqui da nossa internet. Ó, é o Dia Mundial do Cérebro, Dia de Santa Maria Madalena, Dia do Cantor Lírico e Dia do Aviário. Então, tudo de bom, né? Então, parabéns aí ao pessoal que trabalha aí no aviário. E não há feriados nacionais. Dia 22 de julho, bom dia, Andirá! Bom dia, região!

0: responde mais da conta, né? 9h21 e a gente vai para o intervalo comercial e eu já venho tocando música. Sabe qual música eu vou tocar? Peão Tatuado. Já vou tocar Peão Tatuado para todo mundo ficar animado aí e vou atender os pedidos em seguida, tá? E eu já tenho, graças a Deus, muitas pessoas participando aqui, olha. Temos Benjamin lá de Londrina, Maria de Fátima, Helena Sodré, Silvio São Francisco, Eva Custódio, Juninho Zóio, Rita Maciel, Conceição Alves, Marcelene, Durvalina, Sidney Galdeano. Grande abraço para todo mundo. Bom dia a todos vocês. Eu já volto atendendo a cada um de vocês, viu? Muito obrigada pela participação sempre.
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1: 9h29, e eu já estou aqui para atender aos nossos ouvintes que estão por aqui. Eu já vou tocar música boa, animada. E qual é a música que vocês querem hoje? É animada? É feliz da vida? Que o nosso dia hoje está muito bom, bonito, vai chover, chuva boa, né? Nós, graças a Deus, nós temos que agradecer muito que a nossa cidade, sempre Deus nos dá aí uma chuva tranquila, mansa. Que, gente, lá no Rio Grande do Sul a situação tá feia. Tem gente que acordou lá hoje sem ter casa coberta direito, outros perderam bastante coisa, né? Então vamos agradecer o nosso dia, que venha uma chuva aí tranquila, como sempre Deus tem nos abençoado, né? Deus é perfeito para conosco. Então vamos pedir que Deus nos abençoe com uma chuva gostosa e bem tranquilinha, para que não seja igual lá no Rio Grande do Sul, Santa Catarina, e no sul do Paraná também tem bastante cidades aí com bastante chuva. O Benjamin, bom dia Timburi FM, sou Benjamin Franklin de Londrina, toca por favor Jesus e o Fazendeiro, Peão do Vale, Valentim, obrigada. Eu que agradeço, Valentim, muito obrigada, tá? Por você estar sempre ligadinho aí na Timburi FM, muito obrigada, um ótimo dia para você, tá? Maria de Fátima mandou o nosso bom dia aqui. Bom dia, amigos. Feliz quarta-feira. Bom dia, Maria. Feliz quarta-feira para você, tá? Um excelente dia aí para você, para todos aí da sua casa, da sua família, viu? Um excelente dia para você. Quem está juntinho conosco aqui? Helena Sodré. Bom dia, Helena. Tudo bem?
2: Marli, bom dia. Tudo bem? Espero que sim.
1: Tudo bom?
2: Marli, hoje eu gostaria de ouvir a música do Leandro e Leonardo, Não Aprendi a Dizer Adeus. Aí eu ofereço especialmente para você, todos aí da rádio, para o meu filho Ender Bray, para o meu netinho Miguel, para minha nora Lino, para a Rosa, para a Silva, para a Maria Aparecida Campos Santos, para a Heloína e para a Bel. Tchau, Marli, fique com Deus, Deus abençoe. Estamos indo com o café. Vinha do ano, Marli, tá bem? Você estava perguntando dela ontem, ela tá bem, ela tá trabalhando. Eu conversei com ela hoje de manhã, lá na padaria, lá na Santa Inês. Ela tá bem, ela tá colhendo café. Ontem ela fez serviço até 9 horas da noite. Lavou roupa, lavou quintal. Ela tá bem, tá? Tá doente, não.
1: Ah, que bom.
2: Final do ano é o casamento.
1: É, então tá trabalhando aí pra arrumar tudo, a festança aí pro final do ano, né? Então tá bom, Helena Sodré. Vai com o seu veneninho, viu? Trabalhar, viu? Deixa a noivinha do ano. Prepara o churrasco, viu, Helena Sodré? Bom dia, um bom trabalho para todos vocês que já estão aí na roça, colhendo café, que Deus abençoe, viu? Que seja um excelente dia aí, que Deus renove as forças, que seja aí um dia de muito trabalho aí, mas que também seja um dia de bastante vitória e ganho aí no trabalho de vocês, tá? Silvia Francisco também, bom dia. É a Silvia Francisco, eu gostaria de ouvir Gustavo Lima. Homem Chora Sim, eu ofereço para os meus filhos Jéssica, Romário, para os meus netos Mateus, Laura, Sofia, para o meu esposo Irineu, para os meus enteados Tamires e Bruno, para os meus irmãos Rafael, Daniel e Sheila, para o meu genro Zéias, para Helena Sodré, para Rose, para Luzia, para minha prima Aparecida Campo, também para os... para todos da Vila Industrial, eu ofereço para o meu filho Romário e para a nora Isadora, também para minha enteada Tamires, para o esposo dela, Celso Reginaldo, todos moram em Arapongas. Eu ofereço para Helena Sodré, para Rose, para Luzia, para minha prima Aparecida Campos. Muito obrigada, Silvia. Excelente dia para todos vocês, tá? Um grande abraço para todos lá de Arapongas. Nosso muito obrigada a cada um de vocês. E olha, a nossa amiga aqui achou uma carteira, está no nome, deixa eu verificar aqui, se não me engano é Jéssica Costa, não, é a Jéssica Costa que mandou, é Gabriela Andriotti Mendes Floriano, ela achou a carteira de habilitação da Gabriela Andriotti Mendes Floriano. Gabriela, então se você... ouvir aí, entre em contato com a gente te falar onde que está a sua carteira de habilitação, tá bom? Para você buscar lá, porque a gente precisa, né? Quem está juntinho conosco aqui hoje, logo cedo, é nossa amiga Eva Custódio. Bom dia, Eva. Tudo bem com você?
3: Bom dia, Marli. Tudo bem?
1: Bom dia.
3: É Eva Custódio. Eu queria ouvir a música Duas Camisas, ofereço para o Mercado Pantojo, para o Bar do Tatu, seu Clóvis, para a Elizabeth, para a Joana, para o Juca, para a Dalvinha e seu marido baiano, o verdureiro, e quem gosta da música. Tá? E amanhã é meu aniversário, hein, ô Marlene?
1: Oh.
3: Aí põe meu nome no bolo, amanhã eu ligo de novo, tá bom?
1: Ah, então liga amanhã pra gente colocar o nome, o seu nome aqui, pra você estar concorrendo ao bolo, tá certo? Muito obrigada sempre, viu, por você estar participando aqui juntinho com a gente. Que Deus abençoe aí grandemente o seu dia, tá? Quem está juntinho com a gente aqui também é a nossa amiga aqui, a Conceição Alves. Bom dia, feliz quarta-feira, nesta linda manhã. Sinta as mãos de Deus te tocando para curar, para te dar paz para o seu coração. Muito obrigada, excelente dia para você, tá bom, Conceição? Uma ótima manhã. Rita Maciel também mandou mensagem, palavra de hoje. Enquanto Deus te permitir acordar, é porque Ele tem um propósito para a tua vida. Bom dia, gratidão pela vida. Bom dia, muito obrigada, Rita. Quem está aqui juntinho com a gente também? Marcilene Rodrigues. Bom dia, Marli. Avisar que foi perdido um documento de identidade no nome de Amarildo Serafim Rodrigues. Quem encontrou, por favor, entregar na rádio. Obrigada. Muito obrigada, Marcilene. Então, gente, quem encontrou os documentos do Amarildo Serafim Rodrigues, pode trazer aqui na rádio para a gente, por favor, que eles retiram aqui, tá bom? Muito obrigada. A dona Dorvalina Simões da Silva também está por aqui. Bom dia, Dorvalina, tudo bem?
0: Bom dia, Marli. Tudo bem?
1: Tudo bem também, Marli.
0: Marli, olha o forrozinho aí, hein? Que forrozinho bom, hein, Marli? Aí sim, hein?
1: Oh, vamos começar dançando, animando, não é isso? O Sidney Cheiroso também mandou aqui a mensagem pra gente de bom dia. Bom dia, Sidney, tudo bem? Amanheceu. Que seja um dia lindo, de muitas bênçãos e muito amor. Que todo mal se afaste, que a alegria não nos falte. Que Deus nos proteja e que nos guarde. Assim seja. Bom dia, bom dia. E ele me falou, bom trabalho para vocês. Muito obrigada, Sidney. Um excelente trabalho para você também, tá? E mandou mensagem para os amigos também. Bom dia, Sidney.
4: Bom dia, Marli. Vocês já viram a música do Eduardo Costa, Maria Roladeia, Maria do Carmo, Helena Sandré, minha mãe, pro Sérgio, pro Cleito, pro Rosa, pro Alite, Fabinho, Carlos Henrique, todo o companheiro dos arteiros, pro Zé, pra Cátia, pra Eva, pra todos da área da Construção Civil, pro Gordinho, pro Baré, pro Dielo Pintor, Jardim Paraná, pro Oséias, pra Criozinho do lado da Creche Industrial e pra toda a equipe da rádio. Bom dia.
1: Bom dia, Sidney. Muito obrigada, viu? Sidney, que a gente se encontra sempre por aí trabalhando. A gente trabalha na rádio aí sempre nos eventos e ele está sempre lá trabalhando também. Ou uma hora é com carrinho de pipoca, outra hora é com carrinho de pipoca, ele quase não trabalha, mas é mais com os brinquedos aí, Agora ele está sempre lá com o escorregador, aquele que é inflável, que é maior, ele está sempre lá trabalhando ali em todas as festas que a gente vê. Juninho Zóio também por aqui. Bom dia, Juninho. Tudo bem por aí?
5: Bom dia, Marli. Bom dia com Jesus. Queria pedir uma música.
1: Bom dia.
5: Gustavo Lima, Vagabundo. Fresco pra Joana Chagas, pro Rock, pro Bico, Luciano Trovelo, Zóio Pedreiro, JM, Denner Morango, pro Felipe, pro Brunão, pro Cardoso, pro Mamed, pro Gordinho, pro Gordão, pro Tubarão, pro Foca, pra todos os clientes de JZ Pintura, pra todos da Vila Industrial, pro DI, pro VJ, mais conhecido como Babão, pro Silvano, mais conhecido como Lambão, pra todos os ouvintes, tamo junto, um abraço, Juninho Zóio, pintor de Andirá, Paraná, para o mundo. Ô Marli, manda pra Alzira também, pro Circe e pro Valdir do Bar.
1: Beleza, mando para todo mundo aí, todos que estão ouvindo aí, a gente, um grande abraço para todos, muito obrigada pela participação de todos vocês sempre, tá bom? E ele mandou uma mensagem aqui do dia, ó. Se Deus disse que eu posso, então eu posso, irei e não temerei mal algum, versículo do dia. Muito obrigada, Juninho, excelente manhã a todos vocês. E como eu disse, Para começar bem, para começar animado, já vamos de Peão Tatuado. O nome da música é Peão Todo Tatuado. Geninho e Mariana Fagundes. E o abacaxi pegou preço, hein, gente? E como pegou para esses dois aí?
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0: Mariana Fagundes!
1: Nove horas e 42 minutos. E vamos voltando aqui. A gente tem que ir para o intervalo comercial agora. E a hora que voltar, eu já atendo as músicas que vocês pediram. Bom dia!
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0: 9 horas e 49 minutos e a gente já está aqui trazendo informações do comércio para vocês, informações aí aonde você comprar, quais são as melhores ofertas, e o Aloysio já está aqui do outro lado da linha trazendo informações para a gente. Bom dia, Aloysio.
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0: 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Vamos de música agora? E já já a gente volta trazendo mais informações para vocês, mais atendimentos aqui em instantes. Música.

0: 10:02.
1: Vou segurar um pouquinho o comercial aqui, porque eu recebi uma música, a gente não toca aqui, até porque tem que, para tocar aqui, tem que vir um formato correto para tocar ali no computador, sabe? Senão o computador não aceita. Mas eu vou tocar aqui através do meu celular, não vai ficar bom, como é, sabe, o áudio nosso, mas eu vou tocar aqui que o pessoal pediu, diz que foi um rap que alguém aqui de Andirá, o Vaguinho, MC Vaguinho, que gravou, nem vou falar quem me pediu, porque senão a pessoa vai se aparecer muito. Mas a pessoa me pediu para tocar aqui, porque disse que foi um MC que é andiraense e que fez essa música, e eu vou tocar aqui para vocês, como eu disse, vou tocar no celular pro meu microfone aqui, para conseguir tocar, porque senão tem que pôr lá no computador com toda a tudo que precisa lá para sair um som bem legal, tá? Aí vamos lá.
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0: Aí, o Andiraense, primeiro, quem mandou para mim foi o Juninho. Vocês viram, ela cortou alguns, para e começa novamente, né? E ele tinha falado que era Vaguinho. Depois ele falou Fabinho. Então, nem sei, não sei qual dos dois aí, mas a primeira vez que ele mandou áudio aqui falou que era Vaguinho, depois é Fabinho.
1: Bom dia, Marlene.
0: Ou é o MC Faguinho ou o MC Fabinho. É esses dois nomes que o Juninho Zóio passou para mim. Mas muito legal, parabéns aí pela atitude, né, de estar gravando a música. E muito obrigada, viu, Juninho, por ter compartilhado conosco. Agora eu vou para o intervalo comercial. Em instantes eu já volto trazendo mais música para vocês.
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0: Música boa demais da conta, né, gente? Eu já vou tocar ela todinha aí para vocês, mas primeiro vou trazer informação, né? Vocês sabem que aqui a gente sempre preza aí por manter vocês muito bem informados, porque a Timburi FM é assim, né? Quer que vocês fiquem bem informados com aquilo que é de melhor. E eu vou falar uma coisa para vocês. 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
0: 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E vamos de música aí. 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

0: 10h24.
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1: 10h33, vou começar atendendo aqui os nossos ouvintes. E eu já vou tocar aqui Homem Chora Sim, que a nossa amiga Silvia Francisco pediu para ela estar ouvindo lá no trabalho dela. E eu já vou estar tocando para ela aqui Homem Chora Sim, com Gustavo Lima, mas junto com Ed Brito e Samuel. E aí depois, logo em seguida, Duas Camisas com Leonardo e Eduardo Costa. Tudo de bom, né? Leonardo canta muito, Eduardo Costa também, o Cachaceiro junto com o Romântico vai dar tudo de bom, não é?

0: coisa linda. Parabéns.
1: Lindo mesmo, né? Bom demais da conta, Ed Brito e Samuel e Gustavo Lima, Homem Chora Assim. Beleza, 10 horas e 37 minutos. Agora eu vou tocar, então, duas camisas para nossa amiga Eva Custódio, oferecendo lá para o pessoal todo lá do bar do Seu Clóvis, também para todos do supermercado Pantojo, para o bar do Tatu e todos aqueles amigos especiais que ela oferece todos os dias. Nosso grande abraço a todos vocês. E a Eva Custódio pediu duas camisas. Vão duas camisas com Leonardo e Eduardo Costa.

0: 10 horas e 41 minutos depois desse sucesso aí na voz de Leonardo e Eduardo Costa. Vamos para o intervalo comercial e eu já volto trazendo mais música para vocês.
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6: 10h42.
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10 horas e 57 minutos e agora eu vou tocar uma música muito especial para alguém que é super especial, que está fazendo aniversário hoje. Sabe quem ligou para nós? A Lígia Maria Ieda, e ela está oferecendo para a Lavínia. Sabe quantos anos a Lavínia está fazendo? 6 anos. Uma mocinha aí fazendo 6 anos. E é claro, né? A Lígia mandou oferecendo para ela, toda a família, dando os parabéns para essa pessoa tão especial.

0: Então como é que é? Vai ter bolo? Vai ter festa? Se não tiver, né? Papai do céu te abençoe, te dê muitos anos de vida, que você faça aí muitos e muitos anos com muita saúde, muita alegria no seu coração, viu? E saiba que você é muito amada, você é especial para sua família, viu? Que Deus abençoe muito, tá bom? Lavínia Andrade Gomes, 6 aninhos de vida, parabéns, que Deus abençoe. E vou atendendo aqui mais ouvintes, e aí eu vou para o intervalo comercial e voltando eu já volto atendendo a todos os nossos ouvintes. A Lígia Maria Ieda, da Industrial, foi que mandou aí para nós, então, dizendo que hoje é aniversário da Lavínia André Gomes Ieda. Parabéns, que Deus abençoe grandemente. A Denise Firmino também mandou aqui para a gente, coloca o nome da minha filha no sorteio do bolo, ela está fazendo aniversário hoje. Yasmin dos Santos, obrigada. E aí, quantos anos que ela está fazendo? Porque essa aqui era pequenininha, 6 anos, né? Aí toquei o parabéns para ela. Agora, se for adolescente ou se for jovem, vai querer matar a gente se a gente tocar um parabéns, né? Se for adolescente, então não quer nem saber. Agora, se for jovem, aí fica na dúvida. Alguns gostam, outros não, né? Então, vamos lá? Conta para nós, tá bom, Denise? Para a gente tocar uma música de parabéns aí, sim ou não? Maria do Carmo, bom dia, Maria, tudo bem?
1: Bom dia, Marlia, Pai do Senhor.
0: Amém.
1: Irmã Luiz, bom dia, Lu. Vocês têm um ótimo dia, um dia abençoado de Deus. Ô, Marlia, se você puder, toca, Mano Batista, Dinamite, tá? Eu ofereço pro filho Maria.

encontrado. Bom dia, avisar que foi perdido o documento de Amarildo Serafim Rodrigues. Quem encontrou, faz hora entregar. Ah, e foi encontrado. Obrigada, viu, por avisar. Então, já foi encontrado aí. Temos aqui também uma carteira de identidade aqui na rádio. Aqui na rádio, não, que nos passaram, que encontraram, tá? Então, se você for o dono aí, pode entrar em contato. É Gabriela Andriotti Mendes Floriano. Gabriela Andriotti Mendes Floriano. Pode entrar em contato aqui com a rádio que a gente passa onde está a sua identidade, tá? Temos também a Super Limpo aqui junto com a gente. 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Quero mandar um super abraço também para o Guido Pintor. Bom dia, Guido. Tudo bem com você? Tudo bem com a equipe? Como é que vocês estão aí? Grande abraço, tá? Obrigada pela sua participação sempre. A Denise falou que a Yasmin está fazendo 13 anos hoje, mas ela não acha ruim de cantar parabéns, não. Então, vamos colocar o parabéns aqui para ela também, tá? Porque tem adolescentes aí que acham ruim, né? Então, vamos de parabéns. Que Deus abençoe grandemente.

0: Parabéns, que Deus abençoe grandemente, tá? Com Deus ao seu lado, que venha muitos e muitos anos aí pela frente, cheio de alegria, de muitas bênçãos sobre a sua vida, viu? Que Papai do Céu derrame chuvas de bênçãos sobre a sua vida. E vamos para o intervalo comercial agora e eu já volto tocando as músicas que vocês pediram, tá certo?
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Manhã Timburi por aqui, agora vou tocar a música que a nossa amiga Helena Sodré pediu, Leandro e Leonardo, Eu Não Aprendi a Dizer Adeus, e eu já volto.

0: 11h20, nós vamos para o intervalo comercial e eu já volto trazendo mais música para vocês. Uma ótima manhã a todos aí que estão juntinho conosco, tocando muita música boa, aquilo que vocês pedem e muito mais, né? Trazendo informações sempre para vocês e concorrendo. 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A gente já volta.
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0: 11:28.
1: 11:28. E a gente voltando por aqui. Gente, amanhã já está indo embora, né? Meu Deus, como passa rápido. E quem está aqui juntinho com a gente é a Silvana Gil. Bom dia, Silvana. Tudo bem? Silvana Gil, bom dia, Marli com Cristo. Aí fica melhor, né? Bom, Cristo Jesus, muito obrigada, viu? Excelente manhã para você também, Silvana. Ofereço o programa para o meu esposo Benedito, minhas cunhadas, todos os ouvintes da rádio, para vocês todos da Rádio Timburi, com muito carinho. Deus abençoe o nosso dia. Se tiver sorteio, coloque os nossos nomes: Benedito Antônio de Carvalho, Neuzeli Sabará e Silvana Gil. Muito obrigada. Excelente dia para vocês, tá? Uma ótima manhã aí. Fiquem ligadinhos. Sempre tem sorteio. A gente já deixa até os nomes agendadinhos aqui para que a gente possa sempre estar comunicando com vocês. Sempre que tem o sorteio, a gente já vai colocando, tá? É, estamos aqui na Timburi FM para isso, para atender a cada um de vocês com muito carinho, né? E, gente, vamos trazer informação do comércio já aqui com o Luciano. Ele já está aqui, mandou mensagem pra gente, que ele já vai estar entrando no ar, falando com a gente, trazendo informações. E eu quero trazer informações para vocês aí lá do Rio Grande do Sul e do sul do Paraná também. Se você for fazer a sua oração aí, tire um tempinho para estar orando para eles. Lá tem gente que perdeu tudo nessa chuva, nesses ventos aí, aí nesses dias agora, de ontem para hoje, pontes lá no Rio Grande do Sul que acabaram sendo destruídas aí devido a fortes ventos, a chuva que aconteceu por lá, tá? Teve muita chuva mesmo. Então, por isso que a gente pede para você aí, se você for fazer oração, faça oração aí pedindo a Deus para que ele proteja aquele povo, proteja a saúde, né? Proteja aí das chuvas também, que têm sido bem agressivas lá no Rio Grande do Sul. Santa Catarina hoje vai parar de chover aí. Eu ouvi o meteorologista falando da Defesa Civil, que hoje vai diminuir as chuvas por lá até a semana que vem. Então aí fica um pouquinho melhor, né? Porque ontem e hoje tem chovido bastante lá, e aí acabou aí danificando muito os espaços lá de todos, né? Para poder ajudar as pessoas aí, a Defesa Civil, prefeituras, todos estão ajudando lá, mas infelizmente tem sido bastante agressiva a chuva lá no Rio Grande do Sul e Santa Catarina, sul do estado do Paraná também, tá? Mas graças a Deus na nossa cidade, né, está tudo bem. Tem promessa de chuva hoje, mas é chuva de bênção, com certeza. Deus tem nos abençoado, trazido chuvas boas e sempre coisas boas aqui para Timburi FM. E assim, temos oferta, temos preços especiais. Estamos com o Luciano, que vai trazer aí sempre novidades e ótimas coisas para nós. Não é isso, Luciano? Bom dia!
2: Bom dia, Marli! Bom dia,
1: ouvintes aqui
2: da Timburi. Hã? Eu tava fofocando, mas você não sabe o que eu tava horrorizado aqui, Marli. Eu parece que eu vi uma ruga aqui na minha mão. Eu falei, não é possível que já tá aparecendo rugas, Luciano.
1: Na mão?
2: Não é tão novinho, né? É o quê, né? Não é possível um negócio desse, mas não acho que deixa alguma pintinha que apareceu aqui do sol.
1: Ai, meu Deus. Porque
2: as barbas já tá tudo branca, dona Marli. Tá tudo branca. Faz parte, né? É um jovem ainda de 40 a mais. Normal, né?
1: Faz parte, né?
2: Faz parte da vida. E eu falo assim, a gente brinca, né? Mas hoje envelhecer é uma dádiva, né?
1: Com
2: tantas
1: certeza.
2: Pessoas embora tão cedo, então, quando a gente tá envelhecendo com saúde, né? Já entramos na... Agora eu tô naquela fase que eu não tenho direito a nada, né? Porque eu não tenho direito a... Eu não sou estudante mais, né? Porque eu já terminei todos os que eu tinha que fazer, a não ser que eu voltar a fazer uma faculdade. Então eu não tenho nem metade de nada lá que paga lá de estudante, né? Para ir nos eventos. Eu não sou criança de colo mais e também não sou idoso ainda para ter gratuidade ou desconto para idosos, mas, ou seja, eu estou na fase ferrada.
1: Vai trabalhar.
2: Vamos trabalhar. Falar em trabalhar, eu estou aqui na Bela Móveis, né? Brincadeiras à parte, mas os ouvintes adoram quando a gente faz esse bate-papo antes, né? Então, um abraço aí, um bom dia para todos. Ótima quarta-feira. Você estava falando também de chuvas.
1: E deu ruim, Luciano. Luciano, seu telefone você vai ter que ligar novamente, porque conectar na internet aí que ele não está bom.
2: E é isso, né? Se de chuva que venha.
1: Você me ouviu?
2: Oi.
1: Seu telefone não está bom. Cortou, a gente nem ouviu você falando aí. É, agora ficou ruim de vez, né? Então, já ele liga com certeza aí. Tem que, aqui no nosso comércio, na nossa cidade, tem que pegar a internet do comércio, porque o nosso telefone falha dentro do comércio e a internet da gente também falha. Então, tem que ligar aí, pegar a internet de cada comércio aí para a gente conseguir fazer uma boa ligação. Se assim a gente não faz, aí acaba ficando aí falhando a ligação quando a gente atende aqui. 11 horas e 35 minutos. Agora o telefone é potente. Agora o telefone é da Grace. Agora vai. Bom dia, bom dia.
0: Bom dia, Marli. Bom dia a todos os ouvintes da Rádio Timbre FM. Melhorou a ligação, hein, Marli?
1: Com certeza, com essa voz também, né, amiga?
0: Então vamos lá, pessoal. 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
0: 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Tchau, tchau.
1: Até mais. Tchau, tchau. Essas foram as informações direto lá da Bela Móveis para vocês. 11 horas e 37 minutos. E a gente vai aqui tocando muito mais música para vocês. É informação, é música, né? É sempre aqui muito bom estar junto com vocês até o meio-dia. Gente, e daí meio-dia a gente vem aí com Timburi Notícias, trazendo muita informação para vocês. 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E eu trago as informações para vocês. Agora vamos de música? Vou trazer música para vocês. E já já eu volto aqui Primeiro desligar uma música para depois ligar outra, né, Marli? Então vamos lá. Tocar uma música para vocês, daí eu vou para o intervalo comercial e está acabando meu tempo aqui juntinho com vocês. Já, já eu volto. Tocando Fim de Noite, Panda, Ícaro, Gilmar, Humberto e Ronaldo, Mariana Fagundes.

0: Dani Thiago!
1: Tchau, Rodolfo!
2: 11:44. 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
3: 11:57.
4: Onze horas e 58 minutos. E eu vou voltando para vocês aqui, me despedindo, mas antes eu tenho que atender ao Marivaldo Ladê, que está aqui juntinho com a
5: gente. Bom dia, Mari, tudo bem?
4: Bom dia, tudo bem?
5: Do Amado Batista, ó Deus, ofereço para minha mãe, Maria do Carmo, meu amigo Sidney Cheiroso, Valdeci Cacita, Vanderlei Serafim, Marcinho Funileiro, Charles Moto, Judite Neves, lá em Jacaraci, na Bahia. E para Eva Custódio, Marli, que amanhã faz aniversário.
4: Parabéns, ela falou.
5: Eva, adiantado. Deus te abençoe, Eva. Um abração. Feliz aniversário amanhã. Beleza? E também o Marli. E para todos, o JA Mototáxi. JA Mototáxi. Beleza?
4: Beleza.
5: Um abração para o pessoal do JA Motos por aplicativo. Beleza, Marli? Tudo de bom para você.
4: Eu hoje até já mandei um abraço para eles lá, para todos lá do JA. Muito obrigada, viu, Marivaldo? Que Deus abençoe a você, a todos aí. E já eu toco para você. Quem está aqui junto com a gente também é a Kate. Um grande abraço. Já eu passo aí para você, tá? É, assim que a Luísa estiver aqui, eu passo, ela quer o endereço aqui, eu já passo. Assim que a Luísa estiver aqui, ele que deve saber, daí eu passo para você, tá bom? Gente, eu estou indo embora. Um excelente final de tarde a todos vocês. Já o Luciano está por aí, juntinho com vocês. Em instante, a gente entra com o Timburi Notícias, tá? Um beijo no coração, Timburi Notícias, com muita informação para vocês, tá? A Luísa, o Luciano, trazendo muita informações para vocês, tá? Beijo no coração e até daqui a pouco no Timburi Notícias e amanhã de manhã no Manhã Timburi. Até lá, beijo, fiquem com Deus. Ele é bom.

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1: Meio-dia e quatro.
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0: Olá, muito boa tarde, são 12 horas e 9 minutos, estamos entrando no ar com mais uma edição do seu Timburi Notícias, edição de hoje, quarta-feira, dia 22 de julho de 2026. Vamos trazer informações sobre a meteorologia, vamos estar falando também sobre o mercado agrícola, o mercado dos boi gordo e também as informações sobre os suínos, a cotação das principais moedas que circulam no nosso país. Vamos estar falando ainda sobre a polícia, notícias do Brasil. É, tem muita notícia do Brasil aqui hoje, vamos estar trazendo algumas projeções das próximas eleições para presidente da República. E bem que é muito cedo e a gente ainda tem um pezinho atrás, mas vamos trazer, já que tem aí as pesquisinhas, vamos lá. Olha, a previsão do tempo de hoje é com chuva, 80% de chances de chover, 10 milímetros aí a possibilidade para hoje. Então tá aí, hoje 10, 12 milímetros. Para amanhã, quinta-feira, bem menos, 5 milímetros apenas com 80%. Sexta-feira, bem mais, cerca de 35 milímetros. Vamos trazer também... Vamos ver também, sabadão, sem previsão. Domingo, pequena previsão de 3 milímetros. Segunda-feira, sem previsão de chuvas. Terça-feira também, sem previsão de chuvas. Quarta-feira, com 5 milímetros de previsão, com 60%. Temperatura mínima de hoje, 17 graus, máxima de 30. Para amanhã, quinta-feira, mínima de 17, máxima de 25. Sexta-feira, mínima de 16, máxima de 21. Sabadão, mínima de 15, máxima de 24. Domingo, mínima de 16, máxima de 26. Segunda-feira, mínima de 16, máxima de 28. Terça-feira, volta a aquecer, mínima de 18, máxima de 30. Quarta-feira que vem, mínima de 19, máxima de 30 graus. No momento, a temperatura é de 21 graus. O vento sopra tranquilo aí, cerca de 11 km por hora. Ele vem do nordeste, 0,30 graus. A visibilidade maior que 10 km. O teto, estamos aí com uns estratos cúmulos, aí é cerca de 2.500 pés. 1.015 hectopascal é a pressão atmosférica no momento. E a umidade relativa do ar de 60%. Agora vamos para a economia, mercado agrícola. Segundo o Deral Cima, o Sistema de Informações do Mercado Agrícola, a soja fechou ontem e permanece hoje a R$ 121,00. O milho amarelo tipo 1, saca de 60 quilos, R$ 53,00, permanece. O trigo PH 76, saca de 60 quilos, R$ 70,00. O café beneficiado tipo 6, bebida dura, saca de 60 quilos, ontem fechou em R$ 1.450,00 em Apucarana, Cornélio Procópio, Londrina. Hoje já mudou. Ontem fechou em Jacarezinho R$ 1.550,00 e Maringá R$ 1.514,00. No momento, Apucarana, Cornélio Procópio, Londrina e Maringá estão operando a R$ 1.550,00. Jacarezinho, R$ 1.650,00. O dólar ontem fechou em queda de 2 centavos de real a R$ 5.07. O euro fechou a R$ 5.78 com queda de 3 centavos. A libra esterlina fechou a R$ 6.81. Queda de 5 centavos de real foi ontem. No momento, o dólar opera a R$ 5,06, o euro a R$ 5,08, a libra esterlina está operando a R$ 6,80 no momento. Na Bolsa de Chicago, fechamento de ontem, A soja teve pequenina queda, 0,08%, caiu aí um centavo de dólar por bushel, fechou a 12,23, o que daria na cotação de ontem R$ 136,70. Com a queda do dólar, somado a essa pequena queda, deu 65 centavos de real de queda. O milho amarelo tipo 1 na Bolsa de Chicago, ontem fechou em alta de 0,64%, cotado a US$ 4,75, o que daria R$ 53,09, alta de 13 centavos de real por saca de 60 quilos. Olha, a soja deu um repique agora aqui, estou com a bolsa aberta, a bolsa de Chicago, a cotação lá de Chicago. Sabe quanto foi a soja agora? A 12,35, subindo, portanto, 12,35, subindo aí 12 centavos por bushel. O que que dá isso aí? Vamos ver. Na cotação de agora, vai dar R$ 138,40. Se permanecer assim, o dólar também, né? Ontem o trigo fechou em queda, não, fechou estável a R$ 6,78, o que daria R$ 75,78. Com a queda do dólar, caiu 70 centavos. A cotação do boi em pé, preço por arroba de 15 quilos, ontem fechou a R$ 340 em Jacarezinho e Cornélio Procópio também, sem alterações. A vaca em pé, ontem fechou a R$ 310, mas no momento operar R$ 305. Em Jacarezinho, R$ 320. O suíno em pé, ontem fechou em Cornélio Procópio R$ 5 o quilo vivo, Jacarezinho R$ 5,18. No momento, Cornélio Procópio mantém R$ 5,00, Jacarezinho opera a R$ 5,35. Os bezerros, segundo a Scott Consultoria, ontem o bezerro Nelore macho, a desmama, fechou a R$ 3.030,00, o bezerro Nelore de um ano, R$ 3.509,00, garrote Nelore, R$ 4.189,00, boi magro Nelore fechou a R$ 4.700,00. O bezerro mestiço, a desmama ficou em R$ 2.575, mestiço de um ano, R$ 2.930, o garrote mestiço a R$ 3.552 e o boi magro mestiço R$ 3.995. Essas foram as cotações de hoje. Vamos agora às notas da polícia.
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0: 12 horas e 17 minutos. Boa tarde, Marli.
2: Boa tarde, Aloysio. Boa tarde a todos os nossos ouvintes, também todos os nossos amigos das redes sociais. Vamos aí às ocorrências do 18º Batalhão da Polícia Militar. As ocorrências atendidas aí, o resumo, né, das ocorrências atendidas do dia 21 para o dia 22 de julho de 2026. Porte ilegal de arma de fogo, acessórios ou munição em Cornélio Procópio. Às 10 horas e 8 minutos, na rodovia BR-369, a equipe policial militar, ao sair de uma estrada vicinal que dá acesso à BR-369, visualizou um veículo GMS-10 de cor prata, onde o condutor, ao perceber a presença policial, se comportou de modo suspeito, acelerando o veículo. Foi dado voz de abordagem e revista pessoal ao condutor de 53 anos, nada de lícito foi localizado. Porém, em buscas no veículo, foi encontrada uma caixa de munição .22 com 26 munições intactas. Dentro de uma mochila, um cigarro de substância análoga à maconha, um pote de vidro contendo 1,1 grama de maconha in natura, 9 ampolas de Durateston 250 miligramas, marca paraguaia, que estava em uma bolsa térmica no banco da frente. Uma caneta também do próprio medicamento e um revólver calibre .22 armazenado no console da caminhonete. E uma arma de fogo também aí 51 municiada com 9 munições intactas encontradas no console do teto da caminhonete. Indagado, o condutor relata que possui uma residência em Iporã, Paraguai, e estava vindo de lá sentido a sua outra residência no estado de São Paulo e que teria comprado os ilícitos no Paraguai para o seu consumo. Diante dos fatos, o condutor foi preso e conduzido para a Delegacia de Polícia Civil. Cumprimento de mandado de prisão em Cornélio Procópio, às 22h56, na rua Aparecido Cassiano. A equipe policial militar recebeu denúncias de que um masculino que possui um mandado de prisão em seu desfavor estaria homiciado em uma residência. A equipe deslocou até o local e, ao perceber a presença policial, o suspeito empregou fuga pulando o muro de residência, sendo acompanhado e abordado posteriormente por outra equipe policial de apoio. Em revista pessoal, nada de ilícito foi localizado. Em consulta, foi constatado que se tratava de um masculino, 45 anos, com mandado de prisão em desfavor. Foi preso e conduzido para a Delegacia de Polícia Civil. Roubo agravado em Uraí, no dia de hoje, dia 22, a 1h41, na rodovia BR-369. A equipe policial militar recebeu informação via central de que teria ocorrido um roubo a um ônibus nas proximidades do trevo da equipe de Uraí. Em contato contínuo foi acionado o plano de defesa e equipes policiais deslocaram até o local. Em contato com o motorista que estava conduzindo o ônibus da Aviação Garcia de Londrina, ao passar o pedágio, notou uma motocicleta parada no acostamento e um masculino com o celular em mãos. Em seguida, um veículo começou a seguir o ônibus nas proximidades do trevo de Uraí, veio a dar voz de assalto e verbalizar com gestos, tendo em punho uma arma de fogo, mandando o motorista parar. Em seguida, desceram 5 pessoas do veículo com faces cobertas e perguntaram dos celulares dos passageiros. São subtraídos todos os aparelhos celulares e pertences dos passageiros e o condutor e colocados em uma caixa. Posteriormente, os 5 envolvidos deixaram o local tomando rumo ignorado. Diante dos fatos, as equipes realizaram diligências, porém, até a confecção do boletim da ocorrência, não foram localizados os suspeitos. 12h21, nós vamos para o intervalo comercial e voltamos em seguida com mais informações.

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0: 12:24. Boa tarde, Luciano.
1: Muito boa tarde, Aloysio. Boa tarde a todos os nossos queridos ouvintes. Nos acompanha aqui dentro do Timburi Notícias. E hoje um clima mais agradável, né, Aloysio? O clima hoje fresquinho, né? Nesse início de tarde aí. Sem o sol, né? O Astro Rei não apareceu ainda, não.
0: É verdade.
1: Bem tímido. 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
0: Marlin, vamos aos nossos parceiros.
2: 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Aloysio?
0: Olha aí, Pato Branco já acumula 156 milímetros de chuva. Barbaridade, a água é um dilúvio. Olha, e também Francisco Beltrão, 118 milímetros, e Capanema, 100 milímetros.
2: E o Rio Grande do Sul também. Tem muitos rios que estão transbordando, passando pontes aí, sendo precisando aí ser interditada. Eu vi, eu acho que umas duas ou três pontes lá do estado que já foram interditadas aí com excesso de chuva em várias localidades. E além, Aloysio, do nível de água aí que está subindo rapidamente, passou um vento muito forte lá. Nas nossas redes sociais eu coloquei desde as 3 horas da manhã, eu tenho acompanhado aí, e foi um dia terrível para eles. Tem locais aí que destelhou. Tem outros que derrubou barracões aí, principalmente na parte agrícola aí, que foi bem, bem afetada. E o pessoal ontem lá em Palmitinho, acho que é, o prefeito estava lá pedindo para que as pessoas parassem ontem à noite, porque sem energia, fios, né, todos aí derrubados, esperando para hoje de manhã eles continuarem aí o trabalho de estar, então, fazendo aí... cobrindo, né, com lonas as residências.
0: Tá certo, então. Agora, se você receber um alerta de temporal, você daqui de Andirá, Bandeirantes, Cornélio, pessoal de Assis, eu recebi e fui questionado hoje sobre esse temporal. Não chega aqui, tá bom? Não tem nem chuva volumosa para hoje aqui. 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Lembrando que o Dia dos Pais está chegando, dia 9 de agosto, hoje dia 22, portanto, 18 dias apenas para o Dia dos Pais. E vamos a mais notícias, Marli Borges.
2: Vamos lá, Luiz, vamos finalizar aqui as informações da polícia. Nós tivemos uma pessoa presa ontem em Andirá pela Polícia Civil, que prendeu um suspeito de furto de água aqui em Andirá. A Polícia Civil, por meio da delegacia da Polícia Civil aqui de Andirá, né, e aí no comando do Dr. Danny Roque, prendeu um suspeito de realizar furto de água no município. De acordo com as informações, o investigado teria feito uma ligação clandestina diretamente na tubulação da rede de abastecimento, desviando a água sem que o consumo passasse pelo hidrômetro, e o que caracteriza, em tese, o crime furto. O suspeito foi encaminhado para os procedimentos cabíveis e o caso segue sob investigação da Polícia Civil, para apurar todas as circunstâncias da irregularidade. Furto de água é considerado crime e pode causar prejuízos ao sistema de abastecimento, além de impactar toda a comunidade. Deixa eu até ver aqui, foi passado para mim aqui o crime dessa ocorrência, configura crime de furto mediante fraude, com penas de reclusão de 2 a 8 anos, viu? Então, não é tão simples assim, viu, de se safar. Pense bem antes de fazer. E Aloysio, é claro que a gente não vai mexer nessa situação aí, porque... mas nós vimos nas nossas redes sociais mesmo, lá as pessoas comentando, que tem várias outras pessoas que fazem esse costume aqui em Andirá. Se você faz, já regulariza aí antes que o Dr. Danny e a equipe cheguem aí até a sua residência, porque como você vê aqui, é de 2 a 8 anos. Ah, não vai acontecer. Pode ser que no seu caso aconteça, né? Então a gente nunca pode pagar para ver. É melhor já consertar aí o que estava errado para que não aconteça nada de ruim para com você que esteja fazendo esse tipo de ação. Temos outra informação aqui, que foi a Operação Metástase, que investiga o esquema que desviava medicamento contra câncer para a rede pública de saúde. A Polícia Civil do Estado do Rio de Janeiro deflagrou, nesta terça-feira, dia 21, a Operação Metástase, que investigava uma organização criminosa suspeita de roubar cargas de medicamento de alto custo utilizados no tratamento do câncer e revendê-los por meio de licitações para abastecer a rede pública de saúde. Segundo as investigações, o esquema movimentou 33 milhões em apenas um ano. A quadrilha é apontada como responsável por pelo menos 20 roubos de carga nos últimos 6 meses. Durante a operação, foram cumpridos mandados de prisão temporário contra os principais investigados, entre eles Marlon Holanda Oliveira, Ronald Gonçalves da Silva, conhecido como Talarico, Fernanda Rodrigues França, Humberto Xavier de Lima e Stefano Montovani Fernandes, apontados como integrantes diferentes dos núcleos da organização. De acordo com a Polícia Civil, a quadrilha era dividida em grupos responsáveis pelos roubos, logística, movimentação financeira e suporte territorial após os assaltos. Os medicamentos eram levados para áreas dominadas pela facção Terceiro Comando Puro, o TCP, Complexo da Maré, onde a carga era distribuída antes de entrar novamente no mercado. As investigações continuam para identificar outros envolvidos e esclarecer como todos os medicamentos roubados conseguiam retornar ao sistema público de saúde por meio de processos de contratação. O caso levanta um alerta sobre a atuação do crime organizado no desvio de medicamentos de alto custo e os prejuízos causados à saúde pública e aos pacientes que dependem deste medicamento. 12 horas e 35 minutos, Aloísio.
0: Vamos lá, é uma barbaridade. Isso aí é um problema sério no Brasil. Furto de medicamento, sempre. E olha, o grande problema é o mesmo dos outros furtos. Prende e solta, prende e solta. Aquela quadrilha de Curitiba ficou preso, sei lá, 3, 4 anos, já estão lá em liberdade. Isso é difícil, né, Luciano? Porque a polícia trabalha, mas não pode ter alguns juízes que vão aí contra a polícia e acabam dando uma liberdade provisória que o sujeito some e nunca mais volta.
1: É o tal do enxugar gelo, né, Luizinho? A polícia, né, o trabalho da polícia, né, infelizmente, ela vai e faz a parte dela, mas as nossas leis têm muitas brechas, né?
0: Muita brecha.
1: Muita vírgula ali, que às vezes o pessoal pega aquela vírgula ali e transforma aquilo numa forma de falar, não, vamos soltar, vamos dar liberdade provisória, enfim. No Brasil é complicado, né? Dificilmente a pessoa ir presa e ficar cumprindo toda a sentença que é ali colocada ou... ser preso em flagrante também é quase impossível no Brasil, né? Às vezes o pessoal tem ali uma filmagem, uma gravação que prova, né, o cometimento de um crime. Aí, infelizmente, as nossas leis dizem assim, não, mas não foi preso em flagrante, né? Precisa a polícia estar passando na hora que tiver alguém sendo assaltado para poder ser preso em flagrante ou algo do tipo, né?
0: Olha aí, foi encontrada a carteira de habilitação de Gabriela Andriotti Mendes Floriano. Ou se você conhece aí a Gabriela, dá um alô, está com a pessoa, a gente tem o telefone dela aqui, tá bem? Olha aí, a Interpol descobre delegacia falsa da Polícia Federal Brasileira na África. É malandragem para todo lado, né? Uma operação global antifraude envolvendo 97 países descobriu uma delegacia falsa simulando a Polícia Federal Brasileira em Eswatini, na África. O país faz fronteira com a África do Sul e Moçambique. No local, a ação coordenada pela Interpol prendeu 82 pessoas que fingiram ser policiais federais e desmantelou uma rede que operava jogos de azar online ilegais, lavagem de dinheiro e golpe sofisticado de falsa identidade. E olha, os policiais verdadeiros apreenderam 240 dispositivos eletrônicos, como celulares, computadores, além de moeda estrangeira e réplicas de uniforme da Polícia Federal do Brasil. Segundo informações da Interpol, os golpistas fingiam ser integrantes da Polícia Federal em videochamadas e convencia as vítimas de que elas haviam sofrido um crime, levando-as a transferir fundos para a guarda segura, valores que acabavam sendo roubados. Com o alto volume de apreensões, uma equipe de apoio operacional da Interpol foi enviada ao país africano, a pedido das autoridades do país, para realizar a perícia forense dos dispositivos apreendidos. Essa descoberta faz parte da Operação First Light 2026, que focou no combate ao golpe de engenharia. Ao todo, 5.800 pessoas foram presas. Houve interceptação de 293 milhões de dólares em ativos ilícitos, cerca de 1 bilhão e meio de reais. Está aí. Polícia Federal combate fraudes bancárias aqui no Paraná. Comunicação social da Polícia Federal do Mato Grosso. A Polícia Federal deflagrou hoje em Santo Antônio da Platina a Operação Cadastro Fantasma, com o objetivo de combater a prática de fraudes bancárias. A ação cumpre um mandado de busca e apreensão expedido pelo juiz da subseção judiciária de Sinop, no Mato Grosso. De acordo com as investigações, a investigada, que é aqui de Santo Antônio da Platina, utilizava, olha que maravilha, né, documentos falsos para realizar a abertura de contas bancárias em nome das vítimas, viabilizando a obtenção das credenciais de acesso para a movimentação e a subtração dos valores disponíveis. O material apreendido durante as buscas será encaminhado para subsidiar a continuidade das investigações. Os envolvidos vão responder pelos crimes de furto qualificado mediante fraude eletrônico, uso de documentos falsos e associação criminosa. Tá aí. Aqui, a beleza da mulher era aqui de Santo Antônio da Platina, dando golpe até lá no Mato Grosso. E como eles fazem aqui também, né? Pessoal do Nordeste, pessoal tudo. Agora tem uns burros também no meio, né? O mesmo cara que me ligou dizendo que era de uma empresa aérea, querendo confirmar um ticket, né? Uma emissão de um bilhete de voo. E eu falei para ele: que empresa desorganizada, né? Não tem nem o telefone certo da pessoa. Ele me xingou. Isso antes de ontem, com o mesmo número, o burro mandou dizendo que era de um banco oferecendo dinheiro. Eu falei, mas deve ser português que não.
1: Ô, São Luís, esses dias aconteceu comigo, uma pessoa mandou, ligou, né? Eu atendi, porque a gente também, pode ser algum cliente, né? Um número desconhecido de algum cliente ligando, querendo orçamento ou coisas assim. Eu atendi, a pessoa falou, olha, aqui do relacionamento do banco tal, não vou citar o nome, tem uma compra aqui no valor de 2 mil e não sei o que, a gente gostaria de confirmar se foi o senhor que fez. Eu falei, foi eu mesmo.
0: Aí fica bravo.
1: Aí o cara ficou sem reação. Mas o senhor, não, foi eu mesmo, tá certinho. Que bom que foi aprovado, muito obrigado por avisar. O cara ficou bravo do outro lado, né? Mas é uma forma de você quebrar um pouco essa maldade, essa malandragem toda, né? 12h41.
0: Vamos aos comerciais e nós já voltamos.
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0: 12:44, Luciano.
1: 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Bom, 12:46, eu estava vendo aqui, vocês estavam comentando sobre as fortes chuvas, né, que está acontecendo em várias regiões. Eu vi uma nota aqui, Luiz, deve ser interessante, viu, Marli? Já deve ter acontecido com você, com a Luísa, comigo também, já aconteceu. A repórter estava lá, Luiz, cobrindo essa situação lá em Canoas, e ela quase foi atingida por um raio, rapaz. Olha só os riscos da profissão, né? Uhum. Eu já quase fui atropelado na rodovia uma vez, trazendo informações, gravando reportagem, e quase fui atropelado. Então, acontece muito disso também, né? É uma curiosidade que eu estava vendo aqui. A repórter, coitada, com o guarda-chuva dela lá, um raio caiu do lado dela, levou aquele sustão, viu? Você também já deve ter passado situações assim, né, Luiz? Em algum momento, a Marli também, né? Em algum momento, situações de risco, assim, no trabalho, né? Olha
2: de
1: como que é o nosso trabalho.
2: Das pessoas é bastante, né, Luiz?
0: É verdade.
1: Jogadores das redes sociais nem se fala, né, Marli?
2: Principalmente quando você vai cobrir acidentes na estrada, né, Luiz?
1: É perigoso.
2: Tanto é perigoso quanto às vezes a pessoa que bateu, que fez o que está errado ali,
1: fica nervoso.
2: E aí a PRF, geralmente, quando chega, já aconteceu com a Luiz, pessoas querer...
1: Quase que apanha, coitado. Né?
2: Não querer que faça a filmagem, o que fale, e a Polícia Federal falou assim, mas olha, ele está no direito dele e pôs a pessoa certo. No devido lugar dela, sabe? E aí acabou concluindo o trabalho, né, Luiz?
0: É verdade. Eu não queria que filmasse, eu não estou mostrando placa, né, o rosto dela, não queria que filmasse o veículo, não queria, falei,
1: mas é o trabalho da imprensa.
0: O policial falou, não, esse é um direito deles, eles são imprensa.
2: Polícia Federal, eles são bem tranquilos nessa parte. Espera ele chegar que eles resolvem a situação, quando a pessoa está querendo, sabe.
1: Mas raio na cabeça, ou tombo, não, nunca aconteceu.
2: Não, graças
1: que
2: a Deus.
1: Que bom, né? Eu já quase fui atropelado uma vez. Meu Deus do céu, que susto.
0: Vamos lá, vamos trazer informações sobre o esporte.
1: Opa, pera aí então, vamos nessa. vamos lá. Opa, então
2: fofoca,
1: vamos lá.
2: Fofoca
1: e descreve bem. A Marli, é a segunda vez já que me pega no pulo da minha colinha, né? Bom, gente, 12:48, falar então do Campeonato Brasileiro, né? Que tá voltando a toda aí, mais uma vez. Eu preciso agora atualizar aqui. O pessoal perguntou para mim ontem, Luiz, como é que tá a tabela aí? Eu não comentei, né? Então vamos trazer hoje como que tá a tabela do Campeonato Brasileiro. Depois que eu saí do ar aqui, o pessoal falou, Luciano, você não comentou a tabela e tal, né? Eu sei que o Palmeiras continua em primeirão ali, né? Mas eu fui pegar a tabela, e cadê a tabela que não me apareceu aqui agora? Mas não é possível, Luciano Henrique. Vamos ver se a gente acha a tabela. Bom, então daqui a pouco eu falo, né? Porque eu tinha certeza que eu tinha... peguei sim. Tá aqui, ó, a tabela do Campeonato Brasileiro. Então, rapidamente, vou trazer a tabela de classificação, tá? Palmeiras vem em primeiro, só não vou falar pontuação, senão vai demorar muito. Palmeiras em primeiro, segundo Flamengo, terceiro Fluminense, em quarto o Red Bull Bragantino, em quinto o Atlético Paranaense, em sexto Bahia. Olha como mudou da Copa do Mundo pra cá, né? Em sétimo, Coritiba, em oitavo tá o São Paulo do Seu Aloísio, em nono Botafogo, em décimo o Atlético, pô, cadê meu Corinthians, hein? Décimo 11 Vitória, 12º tá o Corinthians, rapaz, você é doido, tá lá embaixo. 13º Cruzeiro, 14º Internacional, o Santos vem 15º, 16º Grêmio, depois em 17º Vasco da Gama, Mirassol em 18º, 19º Remo e 20º Chapecoense, tá? Então, falando aqui no resumo geral, a artilharia da competição, a briga pelo topo da artilharia, segue acirrada. Por exemplo, o Kevin Viveiros, lá do Atlético Paranaense, está com 11 gols marcados na competição. O Pedro do Flamengo, 10 gols. Carlos Vinícius do Grêmio, com 10 gols. John Kennedy do Fluminense, com 9 gols. E Breno Lopes do Coritiba, vem com 8 gols. Já os destaques desta temporada, o melhor atacante, o melhor ataque, no caso, Botafogo, com 33 gols marcados. A melhor defesa, Palmeiras, né? Não poderia ser diferente, porque está ali em primeiríssimo, isolado na tabela. Apenas gols sofridos, 13 gols sofridos aí. Então, melhor defesa do Palmeiras. E na zona de rebaixamento, a luta para fugir do Z4 envolve equipes como Vasco, Mirassol, Remo e a Chapecoense, né? Nós tivemos, então, a rodada no último... Deixa eu ver aqui, a última rodada, a 19ª rodada. O Vitória... Ele é o mandante do jogo, aliás, ganhou do Vasco por 1-0. Tivemos também Botafogo jogando contra o Santos, venceu de 2-1. Vamos pegar só aqui esses três resultados, que são os mais importantes. Tivemos o Mirassol 2-1 em cima do Grêmio, né? Então, para a próxima rodada, nós teremos amanhã os confrontos de amanhã. É dia 22? Hoje é?
0: É isso mesmo, né?
1: É hoje. Essa rodada é hoje, tá? Às 19h30 teremos Coritiba e Palmeiras. Hoje o São Paulo só joga, Luiz. Às 9h30 da noite teremos São Paulo e Atlético Paranaense. Internacional e Cruzeiro também às 9h30 da noite. Chapecoense e Flamengo, 9h30 da noite. E o Corinthians entra em campo hoje. Vamos ver se melhora um pouco essa tabela aí, seu Corinthians. Contra o Remo, que está lá embaixo na zona de rebaixamento. Então, 19h30, tem Corinthians e Remo. E amanhã teremos, no sábado, aliás, amanhã não tem rodada, tá? Então, a 20ª rodada ela vai começar oficialmente no sábado com Atlético Paranaense e Internacional, Santos, Chapecoense, Vasco e Mirassol. Já no domingo, Bahia, Corinthians, Cruzeiro e Botafogo, Grêmio e Fluminense, Red Bull, Bragantino e Curitiba, Flamengo e São Paulo, Palmeiras e Atlético Mineiro, Remo e Vitória. Luiz.
0: Tá certo, então. São Paulo, Corinthians e Santos estão proibidos de fazer novas contratações. Qual o motivo? Devem mais de 6 bilhões de reais.
1: Tá doido.
0: Corinthians, São Paulo e Santos, três times endividados, não podem fazer contratações. Estão proibidos por lei. Tá aí. Vamos lá. Olha, o Brasil venceu o Japão de virada e se classificou para a semifinal da Liga VNL. A seleção brasileira feminina de vôlei derrotou o Japão por 3-1. No começo sofreu, mas depois veio aí. Olha aí, Real Time Big Data. Lula tem empate técnica com Flávio e também com Caiado no segundo turno. O presidente Luiz Inácio Lula da Silva aparece tecnicamente empatado com o senador Flávio Bolsonaro e com o ex-governador Ronaldo Caiado também. Em um eventual segundo turno, segundo pesquisa Real Time Big Data de Big Data, divulgada ontem. Lula aparece com 45% das intenções de voto contra 42% de Flávio. Como a margem de erro do levantamento é de 2 pontos percentuais, os candidatos estão tecnicamente empatados. Brancos nulos representam 8%, indecisos 5%. Na comparação com o levantamento realizado em junho, o presidente permaneceu estável. Manteve 45% das intenções de voto na simulação de segundo turno. Já o senador oscilou positivamente dentro da margem de erro. Flávio passou para 42% antes os 40% registrados no mês anterior. A distância numérica entre os dois, que era de 5 pontos percentuais, agora é de 3. Em outro cenário, Ronaldo Caiado aparece pela primeira vez na série histórica numericamente à frente do presidente, mas tecnicamente empatado quando considerado a margem de erro. Nesse caso, Caiado registra 44% das intenções de voto contra 43% de Lula. Os votos em brancos e nulos permanecem em 8%, enquanto os eleitores que não souberam ou não quiseram responder somam 5%. Já em um cenário com o ex-governador de Minas Gerais, Romeu Zema, o petista aparece numericamente à frente e fora da margem de erro. Lula registra 44% das intenções de voto contra 38% do político mineiro. o número de eleitores que declaram voto em branco ou nulo soma 11%, e os indecisos representam 7%. Agora, outra pesquisa, o GERP, Lula e Flávio Bolsonaro aparecem empatados tecnicamente em eventual segundo turno. De acordo com a pesquisa, os dois pré-candidatos à presidência da República também aparecem na igualdade no primeiro turno, 38% a 38%. A pesquisa do Instituto GAP, divulgada hoje, aponta que o presidente Lula e senador Flávio Bolsonaro estão tecnicamente empatados em uma eventual disputa de segundo turno. O atual chefe do Executivo aparece com 45%, enquanto o filho do ex-presidente Jair Bolsonaro tem 46%. O Instituto responsável pelo levantamento informou que a margem de erro é de 2 pontos percentuais para mais ou para menos. Veja os números de uma eventual disputa de segundo turno. Lula, 45%, Flávio Bolsonaro, 46%. Nenhum deles, 8%, não sabe, 1%. A pesquisa divulgada também simulou outros cenários de segundo turno com Lula. Assim como na disputa com Flávio, o presidente aparece empatado tecnicamente com o ex-governador de Goiás, Ronaldo Caiado. Segundo o levantamento, o petista tem 44% das intenções de voto contra 41% do goiano. Nenhum deles representa 13%, enquanto 3% não souberam responder. Em relação ao ex-governador de Minas Gerais, o Lula aparece à frente com 44% contra 38% do mineiro. Já em uma eventual disputa com o Renan Santos, Missão, no segundo turno, o petista apresenta sua maior vantagem, 45% contra 35%. Vamos a mais notícias. Dívida do Brasil é a segunda que mais sobe do grupo dos 20, aponta levantamento. Quando o terceiro mandato do presidente Luiz Inácio Lula da Silva terminar no final desse ano, a dívida pública brasileira terá registrado a segunda maior alta entre os países do grupo dos 20, atrás apenas da China, segundo o levantamento do Instituto Teotônio Vilela. Desse modo, o Brasil deve encerrar 2026 como o 22º país mais endividado do mundo. A pesquisa foi realizada com base em dados de 2022 a 2025 do Fundo Monetário Internacional. Estimada em 83,9% do PIB, em 2022, a dívida do país deve encerrar o ano em 96,5%. Ah, não paga. Segundo os números do fundo, se concretizada a projeção, o salto no período será de 12,6 pontos percentuais, atrás apenas do 29,6 pontos registrado pela China. O FMI acompanha o desempenho de 187 economias. No ranking geral, o Brasil aparece em 19º lugar entre os países que mais aumentaram suas dívidas desde 2023. Tá aí, ó, Daniel Ortega declarou o fim de eleições na Nicarágua. Isso que é extrema esquerda, né? Foi no domingo. Agora vamos ver a análise aqui, 12 horas 58 minutos, deixa eu correr para dar tempo aqui, vamos lá. Após Ortega acabar com eleições na Nicarágua, Nicarágua inicia um plano para frear a oposição. Sabe qual o motivo que ele declarou que ia acabar com a eleição? Porque a oposição está crescendo e perigava ganhar. É mole? Eita nós, hein?
1: É mole ou quer mais, né, Luiz?
0: É verdade.
2: Né? E agora, como será feito? O povo vai aceitar isso, sim?
0: Tem que aceitar, né? Ele conseguiu pôr todo o comando do Exército, ele foi trabalhando, porque estou falando aqui de 20 anos de mandato, mas é muito mais, porque em 90 ele foi presidente também. Desde que ele entrou, assumiu, ele foi pondo todo mundo. Os tribunais eleitorais, os tribunais de justiça, os mandantes do exército, da aeronáutica, ele foi pondo tudo gente dele, e essas pessoas, os demais ganham uma merreca, mas essas pessoas ele paga muito bem. Então, e aí você já viu. A Assembleia Nacional da Nicarágua informou que iniciou os trabalhos para elaborar um plano destinado a implementar as diretrizes anunciadas pelo presidente Daniel Ortega, que descartou a realização de novas eleições no último domingo. Em um comunicado divulgado pela mídia estatal, o parlamento afirmou que dá início às análises necessárias para elaborar um plano de trabalho alinhado às orientações de Ortega. É, aí você fez essa pergunta, Marli, tem uma outra resposta. Ele disse que para poder manter a democracia, olha como engana o povo, ele precisou fechar e vai fechar mais uma infinidade de emissoras de rádio e de televisão. Por quê? Porque esse pessoal abre a boca, né? Que está errado, que está errado. E ele, então, fez como o Hugo Chávez e esse último agora também mandante da Venezuela. Uau, a Venezuela fechou mais de 400 emissoras de rádio.
2: Foi mesmo. E já é um senhorzinho, né?
0: Ah,
2: não é?
0: Está com, acho que 80 e poucos anos.
2: Caducando e os outros foi atrás. Fazendo coisa errada e os outros, para quem é oportuno, né? Como você disse, que está ganhando dinheiro à custa desse senhorzinho que não deve estar pensando direito, só pensando bem para si mesmo, aí fica dessa situação, né?
0: Tá certo, então. Olha, o tarifaço, a alíquota de 25% dos Estados Unidos contra o Brasil, entrou em vigor a 1h da manhã de hoje. Olha, gasto com auxílio saúde de servidores da Câmara de São Paulo bate 7 milhões em um mês. A Câmara Municipal de São Paulo desembolsou 7 milhões em maio com um auxílio saúde pago a 2.100 funcionários que utilizam planos privados de assistência médica e são reembolsados pela casa. É brincadeira, né? Aí muita gente fala, mas e o prefeito? Nessa situação a Câmara é soberana, eles que decidem. O único que pode derrubar aí é o Tribunal de Contas do Estado ou da União, porque o prefeito, ou a prefeita, no caso aqui de Andirá, não tem poder sobre eles lá. Eles são autônomos, eles têm as leis e eles criam, aprovam, desaprovam. Agora, sabe quanto custou por funcionário? Ah, povo, para ficar doente, hein? R$25 mil por servidor.
1: Olha! R$25 mil por servidor.
0: Cada um dos 2.100 funcionários gastou R$25 mil, na média, né? Claro que uns talvez nem gastaram nada, mas a média foi essa. Olha, o Partido Liberal pediu o impeachment de Moraes por proibir Flávio de visitar o pai Jair Bolsonaro. O deputado federal pelo Partido PL da Paraíba, Gilberto Silva, líder da oposição na Câmara dos Deputados, pediu o impeachment do ministro do Supremo Tribunal Federal, Alexandre Moraes, alegando crime de responsabilidade. De acordo com o documento, ao proibir o senador e pré-candidato à presidência Flávio Bolsonaro de visitar seu pai, Jair Bolsonaro, em prisão domiciliar, Moraes estaria cometendo abuso de poder, adotando decisões

0: em curso uma nova operação política do governo Lula para ocupar o comando da Vale, que é hoje, né, a eleição, a instalação de uma CPI. Acionistas vão eleger hoje um novo conselheiro e o presidente do conselho de administração da companhia. Parlamentares ouvidos pela CNN apontam o ministro de Minas e Energia, Alexandre Silveira, como o principal operador do plano. A atuação do ministro chegou aos próprios conselheiros, segundo relatórios feitos à CNN Brasil por integrantes do colegiado. Silveira telefonou pessoalmente aos membros do conselho para pedir votos ao candidato apoiado pelo governo. Um deles disse ter recebido uma ligação de cerca de 10 minutos e afirmou que o ministro procurou os demais individualmente. Vamos embora, 13 horas e 4 minutos, Marli Borges.
1: Sim, Aloysio, nós estávamos falando sobre a situação do Rio Grande do Sul. Tem uma informação aqui de 143 cidades que estão aí com problema com a questão de água, né, que estão aí em estado de calamidade. Tem também 206 pessoas até agora que estão entre os desabrigados e desalojados. Só que tem aí muitas outras pessoas que estão ainda aí sendo retiradas, porque o nível do rio subiu bastante aí. O rio Taquari e outro rio lá, que eu não me lembro o nome também, subiu bastante. Por outro lado, na Espanha, tá consumindo tudo aí pelo fogo, né? Os bombeiros lá estão trabalhando muito para conseguir combater aí os incêndios que estão consumindo tudo aí lá no país. Infelizmente, está uma situação, de um lado, muita água no Rio Grande do Sul aí, no Paraná também, né? A gente viu que tem bastante pessoas sofrendo aí com bastante questão de água, mas no Rio Grande do Sul parece que está mais aí, os rios estão subindo bastante em vários lugares aí, e infelizmente muitas pessoas estão sendo atingidas. Deus abençoe eles, né? Que consiga aí, que ninguém venha se ferir e se machucar. Um excelente final de tarde a todos. Nós voltamos amanhã, às 7h30 da manhã, no informativo Timburi FM. E, claro, né? Se houver alguma necessidade, a gente entra à tarde aí, trazendo as informações para vocês através do Rádio Revista com Luciana Henrique. Até lá, então. Boa tarde a todos.
0: Luciano?
2: Isso é, Luiz. Eu quero agradecer mais uma vez, né, pela oportunidade de estarmos juntos aqui dentro do Timburi Notícias, trazendo notas do esporte, e como a Marli falou, né, a qualquer momento também, se necessário, ela volta, o Aloysio volta, enfim, trazendo informações dentro do nosso Rádio Revista, que vai entrar no ar agora, e vamos juntos até às 5 da tarde, Aloysio.
0: Tá certo, então, vamos embora. Lembrando a você que vem mais um campeão de audiência, o Rádio Revista Timburi, que vai ao ar agora e vai até às 18h30. 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

dia, se o senhor permitir. Até lá e uma boa tarde a todos. Lembrando a você que tem muito sucesso vindo aí agora. Rádio 1 e 8.

0: 1h20. 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

0: 1:42. 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
2: Muito bem, minha gente, é o nosso Rádio Revista Timburi, que está no ar para você nesta tarde maravilhosa de quarta-feira. Já são 2:12, 2:12. Obrigado pela companhia, obrigado pela sua audiência. Eu sou o Luciano Henrique, vamos juntos, juntinhos até as 5 da tarde. Hoje estamos vivendo dia 22 de julho, hoje dia mundial do cérebro, dia de Santa Maria Madalena, dia do cantor lírico e também dia do aeroviário. Bacana para você que tá ligadinho junto com a gente. Mais um dia, mais uma tarde para você participar, para você fazer parte aqui da programação da 98 996 20 46 00. Com muito carinho vou atendendo você, a sua participação nesta tarde nublada, né, gente? Tempo nublado, 28 graus de temperatura, apesar de tá nublado, tá calor, hein? Tá calorzinho, né? Tá calorzinho. Boa tarde para você que tá ligadinho junto com a gente, hein, de lá em toda a nossa grande região que nos acompanha através, né, da frequência 98,5 e através também das nossas plataformas digitais em todo o Brasil e o mundo afora, qualquer canto desse mundão de meu Deus. Muito obrigado, viu, gente? Luciano Henrique na área até às 5 da tarde com Rádio Revista, na direção geral de Aloysio Simone, coordenação aí na gerência de Mali Borges. Na programação junto comigo tem o Wellington Gasparini, tá bom? Vamos nessa! Música, alegria, descontração no seu rádio, muita coisa boa. E claro, valendo sempre a sua participação, 996 20 46 00. Vamos juntos! Rádio Revista Timburi com Leandro e Leonardo. Sonho por sonho. Ah, essa música é linda, hein? Tem também na voz de José Augusto. Que bacana, né? 2:13.

0: na voz de Gustavo Lima. À noite, aqui na programação da 98, nesta tarde de quarta-feira. Já estamos no meio da semana, né, gente? Como diz, nem no começo e nem no fim, estamos no meio de mais uma semana. Muito boa tarde para você que está ligadinho junto com a gente. Leandro Leonardo, recordando aí sonho por sonho. Obrigado pela companhia, pela sua participação, pela sua audiência. Onde quer que você esteja, alô Kathleen, um abraço para você. Obrigado, alô Silvana. Boa tarde, a Denise também está ligadinha junto com a gente. De bom, obrigado, viu? Alô Andressa, da cidade Bandeirantes também, está ligadinha junto conosco. Valeu, viu? Agora são 2:21, 2:21, uma ótima tarde para você.
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6: Já estamos de volta, gente, são 2:27, 2:27, uma excelente tarde para você que está ligadinho junto com a gente, ouvindo aqui o nosso Rádio Revista. Nesta tarde de quarta-feira, quartou por aqui. Deixa eu mandar um abraço para a Gabriela, tá ligadinha junto com a gente. Obrigado pela companhia, viu? Amigo cheiroso, também o Sidney Galdiano, né? Sempre participando junto com a gente. Olha, meu companheiro, boa tarde.
7: Boa tarde, Luciano. Eu sou o Eduardo Costa, seja minha mãe, para o Sérgio, para o Cleito, para o Rosso, para o Ali, para o Fabinho, para o Caio aí, para todo o companheiro do Zarteiro, para o Zé Lelé, para a Kátia, para a Eva, para o Gordinho, para o Barela, para o Diallo, pintor do Jardim Paraná. Para o Zé, para o Teuzinho lá do Mora da Cresa da Industrial. Para toda a equipe da rádio. Boa tarde.
6: Valeu, meu querido. Um abraço para você, todo mundo aí. Ligadinho junto com a gente aqui na programação, viu? E olha só, gente, Luiz Carlos Barreto, um dos nomes mais importantes da história do cinema brasileiro, morreu na madrugada desta quarta-feira, viu? Ele tinha 98 anos, hein? A informação foi confirmada por familiares. Ele que é produtor, diretor e fotógrafo conhecido como Barretão, estava internado desde terça-feira e enfrentava problemas de saúde desde março, né, de 2024, quando sofreu uma queda durante uma visita ao Ceará, no seu estado natal. Com mais de 6 décadas dedicadas ao audiovisual, Barreto construiu uma trajetória fundamental para o cinema nacional. Além disso, participou de um dos períodos mais marcantes da produção brasileira, o Cinema Novo, movimento que transformou a linguagem cinematográfica do país nos anos de 60. Ele que ajudou então a construir o Cinema Novo, né? Inclusive aqui em Andirá, gente, tem ali no nosso Teatro São Carlos, foi implantado uma época aí, né, um projeto que chamava Velho Cinema Novo, né? Inclusive, na época, né, esse projeto que foi criado, teve toda a reforma ali do Cine Teatro São Carlos, né, que por muitos anos, depois que pegou fogo, né, teve lá incendiado e tal, por muitos anos ali um prédio abandonado, né, um prédio velho, com os tapumes. Eu lembro quando eu era criança, né, passava em frente ao cinema, era tudo abandonado. Depois veio esse projeto Velho Cinema Novo e teve a reforma, não vou saber agora que ano foi, não me recordo, eu era bem jovenzinho nessa época, mas eu lembro que foi tudo reformado e tal. Então é que você entrando ali no cinema, aqui de Andirá, né, no Cine Teatro São Carlos, as paredes laterais foram mantidas da forma rústica, da forma que era antigamente, né? Então é isso, para quem assistiu muitos filmes ali no Cine Teatro São Carlos, na época lá, né? Ele já tem seus 70 anos por aí, vai lembrar melhor do que eu, claro que era uma criança, quando já era... Eu tenho lembrança do Cine Teatro São Carlos já queimado, né? Eu não tenho lembrança dele em funcionamento. Mas quando eu li essa nota aqui do Cinema Novo, né? Eu lembrei desse projeto que teve há uns anos atrás do Velho Cinema Novo, que restaurou vários cinemas antigos, não só de Andirá, mas também em outras localidades, né? E o Barretão, né, gente? 98 anos, foi um dos caras aí, referência do cinema nacional, né? Ele faleceu aos 98 anos e vou te falar a verdade, esse viveu barbaridade, hein? 98 anos, amigo, né? Em pleno século XXI, né? 2026, onde tantas pessoas jovens vão embora. Realmente foi uma dádiva viver tantos anos, né? Que Deus deu o consolo aí para a família, né? Que fica, afinal de contas, independente da idade, né? A gente quer a pessoa perto, né? Mas olha aí, você viveu barbaridade, viu? Deixou história, deixou legado, né? E é isso que eu digo, né, gente? Quando a gente partir desta vida para um outro plano, para uma outra, né, dimensão, enfim, a gente possa deixar legados, deixar coisas boas, né? Deixar boas histórias. E esse camarada aqui, o Luiz Carlos Barreto, o Barretão, foi referência no cinema nacional, deixou seu legado, deixou sua história, fez parte aí, né, também de décadas, foi 60 anos dedicados ao cinema, ao audiovisual, né, uma vida inteira, né, gente? Construiu uma trajetória fundamental para o cinema nacional, viu? Então é isso aí, com certeza, deixou muitas, muitas histórias mesmo, né? Inclusive ele veio da fotografia. Ele foi nascido lá em Sobral, no estado do Ceará, em 1928, gente. Olha isso. Ele se mudou para o Rio de Janeiro em 47, aos 19 anos. Trabalhou na Companhia Siderúrgica Nacional. Depois, em 1950, iniciou sua trajetória como repórter nos Diários Associados, passando pelas revistas A Cigarra e O Cruzeiro, onde se destacou como fotógrafo, né? Era repórter fotógrafo. Foi justamente durante esse período que conheceu Luci Barreto. Em 1952, o encontro aconteceu durante uma reportagem na casa da família dela, lá no Rio de Janeiro. Enquanto fotografava uma entrevista com a Miss Goiás, Luiz Carlos se encantou ao ver Luci tocar piano. O romance precisou enfrentar uma pausa quando ele recebeu uma bolsa de estudos para estudar música em Paris. Entretanto, o reencontro aconteceu pouco tempo depois, né? Aí descobriu que estava se interessando... Ela, né, descobriu que estava se interessando por um armênio. Então... mandou para Paris, né, para lutar pelo seu amor, ou seja, ela se mandou para lá. Foi lá ficar junto, né? Eita, história bonita, né? Na capital francesa, ele também se aproximou ainda mais do cinema, matriculado no Instituto de Altos Estudos Cinematográficos, passou a frequentar estúdios, acompanhar gravações e conversar com diretores e produtores. Segundo ele, essa experiência se tornou sua verdadeira formação cinematográfica. Então, ao longo da sua vida, né, um século de vida, morreu aos 98 anos, Luiz Carlos Barreto deixou uma marca definitiva na cultura brasileira, com uma trajetória que ajudou a contar e transformar a história do cinema nacional. Descanse em paz, Luiz Carlos Barreto, Barretão, gente. Fala a verdade, hein? 98 anos. É, o Silvio Santos tinha vontade de passar dos 100, chegou aos 90. Também, né, a Dercy Gonçalves morreu lá, né, beirando os 90, acho que foi com 90, né? É, gente, viveu barbaridade, tem história pra contar, né? Deixou legados aí. 2 horas e 33 minutos. Mas olha, infelizmente a nossa geração acho que não vive tanto assim não, viu? Pelo menos eu brinco, eu falo pra minha mãe. Minha mãe também já tá com 77 anos, né? Esse ano, se Deus quiser, já completa 78 anos, quer dizer, quase 80 anos já. Então, é uma geração muito forte, né, gente? Muito forte mesmo, né? Você vê a geração de 78, 79, 80 anos, meu Deus do céu, né? É uma geração muito forte. Agora, as de hoje em dia, a nossa geração, eu acredito que por conta da alimentação, por conta da rotina, por conta de tantas coisas, não sei, né? Até que idade não, mas melhorou bastante a estimativa de vida do brasileiro, né? Antigamente morria-se muito novo, com 40 anos, 45, né? Agora não, a estimativa de vida hoje, pelo menos uns 70 anos, né? Então se a gente chegar aos 70, tá bom demais, graças a Deus. Mas eu quero ver bastante. Eu só peço pra Deus assim, ó, que eu envelheça com saúde, né? Não ficar dando trabalho pros outros não, aí é complicado. Mas se envelhecer com saúde, tranquilo, bora rumo aos 70 aí, se Deus quiser, né? Alguns aninhos aí. Agora 2h34, a gente segue por aqui com o nosso Rádio Revista.
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6: Sorriso Maroto. Sonho de amor.

0: meu amor.
1: Obrigada.
0: Agora, você viu que combinou? Obrigada. Você tava linda de todo jeito.
1: Obrigada.
0: Deus
1: uma
0: abençoe.
1: Salva de palmas para os meninos, que
0: obrigado,
1: eles arrasaram muito, estão me ajudando.
0: Sempre, sempre.
2: Deus abençoe esse projeto
1: que
2: maravilhoso.
1: Deus, que Deus retribua para você milhões de vezes mais o que vocês estão fazendo por mim.

0: Ativa FM 98,5, Castelo de Sonhos, pra você que tá ligadinho junto com a gente. Rio Negro e Solimões, com Emílio e Eduardo. Vemos ainda o Universo Maru Batidão com Matheus e Cauã. Sorriso Maroto, Sonho de Amor. Bacana, você que tá ligadinho junto com a gente. São 2h45. Daqui a pouquinho eu tô de volta com mais participações. Você vai mandando sua mensagem aí, tá? 996204600. Deixa eu só mandar um abraço aí pro pessoal lá da Empório Presentes, viu, gente? 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Combinado?
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4: Já estamos de volta aqui na programação da Timburi FM 98,5, a sua melhor companhia. Eu coloquei esse fundo musical porque eu quero falar dela aqui, ó. Só escuta, gente, escuta.
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4: Vamos ver se reconhece essa voz.
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4: Sim, Marília Mendonça. Daqui a pouquinho, inclusive, vou atender aqui minha amiga Mônica Fernandes, pediu uma música da Marília. Mas por que que eu coloquei essa música de fundo? Porque hoje, Marília Mendonça, gente, estaria completando 31 anos. Ela estaria completando 31 anos hoje. E a voz de Marília Mendonça voltará a emocionar os fãs com essa gravação inédita. Você sabe que nesta quarta-feira, então, a data que a cantora completaria 31 anos, chegou ao público a música Tudo Vai Ficar Bem. Sabe que foi uma faixa encontrada em um arquivo do celular dela, deixado pela artista antes de sua morte? Caramba, hein, velho? A canção fará parte do material reunido para o documentário Marília Mendonça Sentimento Louco. Estreará no próximo dia 16 de outubro lá na Prime Video. Aliás, além da faixa inédita, a produção reunirá um vasto acervo pessoal da cantora e apresentará momentos marcantes dela dentro e fora dos palcos. Tatiana Cantinho, vice-presidente sênior da Ria da Som Livre, gravadora responsável pelo catálogo da artista, garantiu que o lançamento mantém viva a conexão construída entre a sertaneja e o seu público. Marília tinha um envolvimento genuíno com a música e entrega tudo ao seu público sem reservas. Essa nova canção, Tudo Vai Ficar Bem, carrega exatamente essa força e reforça o que nos move, garantir que a voz da Marília atravesse gerações, que sua conexão com os fãs continue viva, potente e ainda eterna, né? Rapaz, chega a arrepia! Vamos ver um pedacinho, ó. Marilinha Mendonça.

Essa música não foi lançada em vida, gente. Encontraram essa música no celular dela, já depois do seu falecimento, né? Rapaz, é linda, hein? A gente toca ela inteira porque a gente vai atender pedidos agora. Também com Marília Mendonça, já já. Agora 2:54, 2:54, Luciano Henrique. Segue por aqui com o nosso Rádio Revista. Gente, deixa eu aproveitar e mandar um abraço então lá pra Mônica Fernandes. Tá ligadinha junto com a gente, né, Mônica? Boa tarde, meu querido. Tava sumido, hein, Mônica? Agora que você não parece por aqui, moleque. Ela gosta aqui da música Constelações, né? Aliás, Conspiração. Constelações é outra música, Luciano Henrique. Essa é Conspiração, da Marilinha Mendonça com o Tribo da Periferia. Eu vou mandar pra você. Ela tá mandando também lá pra amiga Menininha do Crass. Quem será Menininha do Crass? Dá uma ligadinha junto com a gente. Valeu, beijo. Um abraço pra você, Mônica, e pra Menininha do Crass. Muito bem. O Sidney pediu aqui a música do Eduardo Costa, a gente vai trazer pra ele na sequência também. E aproveitar, gente, mandar um abraço lá pro pessoal da Geninho Embalagens. 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Vamos de Marilinha Mendonça. Yeah! E aí, Moniquita? Alô, menininha do Crass, que curioso.

0: 3 horas e 8 minutos, Roxette com Must Have Been Love, trazendo pra você, deve ter sido amor, aqui na programação da 98, nesta tarde de quarta-feira, gente, com um tempinho desse, hein? Deve ter sido amor, mas está tudo acabado agora. Must Have Been Love pra você, aqui na programação da 98, Roxette, hein? Lindona essa música, diz mais ou menos assim, né? 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Eita! Tem mais, ó, desde o momento que nos tocamos, até nosso tempo acabar. 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Para você que na programação, deve ter sido amor, mas está tudo acabado agora, bandida. Ai, ai, e onde a água flui, é onde o vento sopra, e deve ter sido amor, mas está tudo acabado agora, desde o momento que nos tocamos até o nosso tempo acabar, sim, deve ter sido amor, mas está tudo acabado agora, para tudo que eu queria, agora estou vivendo sem isso, o vento sopra, é onde a água flui, é onde o vento sopra, deve ter sido amor, mas está tudo acabado agora. Eita! Vamos ter bala rapidinho, senão vai atrasar tudo aqui. Eu volto já já, não sai não.
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0: não! Ih, não teve jeito, já atropelou aqui o comercial, não sei nem. Agora lascou, foi é tudo, meu brother. Agora você volta.

0: Falta tudo aí pra você, pra produção não brigar com você. Então vamos de música, vamos de música? Então vamos lá então, né? Ainda ouvimos o Coração Pirata, Eduardo Costa. Inspirou meu tempo aqui no intervalo, a gente recupera aqui já já pra você, tá? Bacana, 2:03, 3:10, 3:10. Deixa eu mandar um abraço aqui pra Kathleen, que tá ligadinha junto com a gente. Abraço, Kathleen, obrigado pela companhia. Alô, meu amigo Guido Pintor. Eita, meninão do bom, gente boa demais. Mandar um abraço lá para as meninas da e a galera toda lá da Super Limpo, estão ligadinhas junto com a gente também, né? 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Marcelene Rodrigues, tudo bem, lindona? Boa tarde, obrigado pela companhia, viu? Tá sempre lá de radinho ligado, ouvindo a 98. Alô, Maria do Carmo, nossa queridona, boa tarde pra você. A Lígia Maria também, não sei se falei bom dia, boa tarde, mas tá valendo, né? Lígia, valeu, pessoal da Vila Industrial, tá ouvindo a gente, meu amigo Juninho Joy. Um abraço pra você também, meu nobre. Alô, Fabinho, um abraço pra você, viu? Obrigado pela companhia, gente. Durvalina Simões, tá ouvindo a gente também, né? Dona Durva, alô, Conceição Alves, boa tarde. Ritinha Maciel, tá aqui com o Luciano Henrique também, sempre. As meninas da panificadora lá do supermercado Arcângelo. A Dani, a Rose, a Martinha. Beijão pra vocês aí, obrigado pela participação, pela sintonia com a gente. Agora tem Linda Senhorita, Jades e Jadson com a Paulinha Fernandes, 3:11.
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0: Muito bem, gente, Fernando e Sorocaba com Murilo Ruf aqui na programação da 98, já vai sabendo. Passou por aqui também a música da Ana Castela com Léo Foguete, Sem Você, e ainda a linda senhorita Jadson e Jadson com Paulinha Fernandes. Olha, quanta parceria hoje, hein? Ó, Ana Castela, Léo Foguete, Paula Fernandes com Jadson e Jadson, Fernando Sorocaba, Murilo Ruf. Eu gosto quando tem essas parcerias assim nas músicas, viu, gente? Muito bacana, muito legal. A Marcelina Rodrigues está aqui com a gente, valeu. Queridona, boa tarde para você também, obrigado, viu? 3 horas e 20 minutinhos, agora sim já esperamos aqui o nosso break comercial. Vamos lá então rapidinho com as nossas parceiras e parceiros comerciais, né? Vamos prestigiar os nossos patrocinadores. E já estou de volta com muito mais para você. Vai participando aí, 99620-4600. Volto já.
1: 3 e 21. 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

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Agora 3 horas e 27 minutinhos. 3h27, senhoras e senhores, vamos juntinhos até as 5 da tarde com o nosso Rádio Revista, aqui na programação mais gostosa do seu rádio. Um abraço lá pra minha amiga Roseli de Santa Mariana. Valeu, Roseli. Um beijão pra você. Obrigado pelo carinho, viu? Meu amigo Tio Benin, lá da Feira da Lua, sempre ouvindo a gente, lá do Suco. Também do Pula Pula, né, Tio Benin? Um abração pra você. Alô, Silvano, um abraço. Meu amigo Nenona, Marinês. Eu sou ali na saída pra Barra do Jacaré, também sempre ouvindo a gente. Obrigado, viu? Deixa eu ver quem mais. Alô, Denísia. Boa tarde pra você também. Obrigado pela companhia. Só que tá ligadinho junto com a gente também no nosso comércio, você que tá aí na sua loja, no seu estabelecimento comercial ouvindo a gente, muito obrigado, viu, gente? 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Agora 3 horas e 29 minutinhos, 3h29, Henrique Juliano.

0: Para você que tá ligadinho aqui na 98 Timbury, a sua melhor companhia, nosso Rádio Revista, dois amigos, Léo Magalhães com Wesley Safadão. Passou por aqui também, Saudade Proibida, Simone Mendes, seja esse Henrique e Juliano, gente, 3h38, 3 horas 38 minutos, Andresa, da cidade de Bandeirantes, tá aqui ligadinho junto com a gente. Falou, galera de Band, obrigado pela companhia. Vamos lá para a dona Dalva, mais conhecida como minha mãe. Beijão para ela, Arthurzinho, estou em casa ouvindo a gente, ouvindo a programação, obrigado. Vamos lá aqui para o Wesley Biondo, está ouvindo também a nossa programação aqui da 98. Everton Castro, também lá, Luciane Serra. Valeu, gente, obrigado pela companhia. Vamos lá para a Ana Paula também, né, Paula? Beijão para você, né? Obrigado pela companhia. Os amigos sempre ouvindo a gente, Mata Lourenço, alô Luzia, a Lucinete Isis está ouvindo a gente também, alô Ana, boa tarde. A Ana aqui foi sempre tão bacana. Ah, engraçadinho. Olha só, deixa eu ver quem mais, a Liliane está aqui com a gente também, oi Liliane, boa tarde. Seja muito bem-vinda. Obrigado pela participação, pela audiência, junto conosco também aqui na programação da 98. 3 horas e 39 minutinhos, 3h39. Ah, rapaz, será que eu já vou pro intervalo? Ainda não. Hã? Tem mais uma luzinha aqui? Então tá bom. Deixa eu ver. Cadê? Porque parou tudo aqui, gente. Meu Deus do céu. Aí, Milene, que tá ligadinha junto com a gente também, né, Milene? Boa tarde. Agora sim, produção. Vamos lá pro intervalo, eu volto já.
1: 3h40. 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

0: gente, agora são 3 horas e 46 minutos, não é isso, produção? 3 e 46.
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1: Três e 49.

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0: Muito bem, gente. Muito bem, muito bem, muito bem. Essa é a sua Timbury FM 98,5. Sua menor companhia, só ignora. Gente, quanta música legal, né? Que passou nesse bloco. Pra você que tá ligadinho junto com a gente, mandar um abraço lá pra Bruna, que tá ouvindo a nossa programação, né? Bruna, obrigado pela companhia, viu? Pessoal lá em Presidente Prudente, interior de São Paulo, ouvindo aqui a 98. Muito obrigado pelo carinho, pela sua audiência. Sempre junto com a gente aí, né? É, tá nos ouvindo aí pela internet. Pessoal de Bauru, pessoal lá em Santa Cruz do Rio Pardo. Deixa eu ver quem tá com a gente. Carolina, boa tarde pra você, minha querida Carolina Gabardo. Tá ouvindo a programação aqui da 98 também, muito obrigado. Olha só, inclusive, gente, tem um comunicado aqui que nesta quinta-feira, né, começam então os desvios em três pontos na BR-153 para a construção de viaduto entre Jacarezinho e Santo Antônio da Platina. Então, atenção, motoristas, fiquem atentos, viu? Começam a partir de amanhã, tá? Quinta-feira, dia 23, três pontos de desvios para a construção de viadutos da BR-153 entre a cidade de Jacarezinho e Santo Antônio da Platina, na altura dos quilômetros 17, 23 e 41, tá? Além desses, também está em vigor a alteração do fluxo no KM-39, sem mudança no fluxo, tá? Os motoristas, então, circulam pelo trecho de Jacarezinho, no KM-17 e pelo KM-41 em Santo Antônio da Platina, precisam redobrar a atenção, pois os locais compreendem trecho urbano dos dois municípios. Os desvios são mais relevantes, tá? Então, ali no KM-23 em Jacarezinho, no retorno próximo ao SAMU, o fluxo direcionado para a marginal da pista sentido Santo Antônio da Platina, que irá operar em mão dupla, permanecerá disponível aos motoristas que seguem no sentido Ourinhos e retorno localizado no KM-24 na rodovia. Os acessos aos municípios serão mantidos. Já no KM-41 em Santo Antônio da Platina, o acesso à rua José Vieira Guzmão, fluxo direcionado para a rua José Vieira Guzmão, marginal, está no sentido Jacarezinho. O entroncamento com a rodovia Deputado Benedito Lúcio Machado continuará funcionando com sinalização semafórica. Também será mantida a travessia para os veículos neste local. Então fiquem atentos, tá? Lembrando que equipes da concessionária estarão também no local, né, pessoal da IPR, para orientar os motoristas que devem reduzir a velocidade, respeitar a sinalização extra empregada no local, tá? E claro que em caso de emergência, anote aí 0800-277-0153. Está à disposição 24 horas e também atende pelo WhatsApp, tá, gente? Então salvem o número da IPR, é importante, você que pega a estrada, você que viaja, sempre, né, ter um contato do pessoal da concessionária que cuida das rodovias aqui da nossa região, tá? 0800-277-0153. Bacana, daqui a pouquinho tô de volta com muito mais pra você que tá ligadinho aqui na 98.
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0: Muito bem, senhoras e senhores.
1: 4:12.
0: 4:12, Luan Santana com Olho Marrom aqui na 98. Abrindo mais uma sequência nessa tarde de quarta-feira.
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0: Ai, ai, ai, que coisa, não, gente, o tempo hoje tá meio coisado aqui em Andirá, na nossa região, né? Aí o meu programador hoje caprichou nas músicas, né? Chitãozinho, Chororó com Evidências, bem no clima desse tempo meio chuvoso. Obrigado pelo carinho, viu, gente? Obrigado pela sua audiência, pela sua participação. Deus abençoe, viu? Tudo de bom pra você. Olha, esse é um clássico aí da nossa música sertaneja com o Chitãozinho e Chororó. Evidências. Muito bem, senhoras e senhores. 439-9624-600 para você fazer parte junto conosco aqui da nossa programação. Boa tarde para você.
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11: 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Timburi FM, agora 4h26. Uma excelente tarde para você que tá ligadinho junto com a gente. Deixa eu mandar abraços aí pro pessoal lá do Mototáxi por aplicativo JA. Gente, você ainda não baixou aí o aplicativo do JA? Aplicativo de mototáxi ainda não? Então baixa agora mesmo, viu, gente? 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Bacana! Deixa eu mandar um boa tarde aí pra Liliane, tá ligadinho junto com a gente, valeu Liliane, obrigado pela companhia, forte abraço aí, tudo de bom, viu? Pessoal que tá ouvindo a nossa programação nessa tarde maravilhosa, tarde gostosa, né, gente? Tá de um tempo nublado, né? Deixa eu ver como é que tá o clima neste momento aqui, né? A temperatura, não é possível, o tempo está nublado no momento, está 29, mas não é possível, será que é isso mesmo? 29 graus? É pior que tá meio abafadão mesmo, né? Apesar de tá nublado, não tá frio. Aqui está marcando 29 graus lá fora. É verdade, eu tive que ligar o ar aqui, tá com 23. Então realmente tá meio calorzinho, né? Tá abafado o clima, na verdade, né? Vamos lá, vamos saber como é que fica a previsão então para os próximos dias amanhã. Amanhã, vamos ver aqui, ó. Quinta-feira será de sol com muitas nuvens durante o dia. Períodos também de céu nublado e à noite com muitas nuvens. Olha, gente, ó, para você ver como que muda muito rápido. Segunda-feira, eu falei aqui que na quarta ia tá sol e hoje tá nublado. Eu falei porque eu li ali na previsão do tempo, não é eu, né? Aí mudou. Aí ontem tava falando que quinta-feira ia chover. Agora tá falando que amanhã não chove. Vai estar com muitas nuvens, mas não tem previsão de chuva. Ou seja, é um pouco confuso, né? De repente você fala uma coisa aqui e no outro dia tá totalmente diferente. Então o clima tá meio doidão. É, tá meio chapado o clima. Bom, sol com algumas nuvens durante o dia amanhã, período de céu nublado, diz que não vai chover amanhã. Aí, já não sei, só Deus que sabe, né? Para sexta-feira também, a previsão de sol com algumas nuvens e chuva passageira. À noite com muitas nuvens e com tempo firme, né? Já para o sabadão, sol com algumas nuvens e chuva passageira também. À noite, muitas nuvens, mas com tempo firme. Olha só que coisa! É uma doideira só, né, gente? Como o clima muda muito rápido, né? O Alauro tá ligadinho junto com a gente. Valeu, Alauro. Alô, Lisângela. Boa tarde pra você também. Obrigado, minha amiga Andréia. Sempre ouvindo a gente. O Evaldo Ladeia acabou de mandar mensagem aqui. Vamos ouvi-lo. Fala, meu companheiro. Tava subidão aqui, hein? Essa semana não tinha mandado mensagem pro Luciano Henrique ainda, Marivaldo?
0: Boa tarde, meu amigo Luciano. Tudo bem, meu amigo?
11: Boa tarde.
0: Como é que tá? Manda a música do Gustavo Lima. De menina pra mulher.
11: Eita.
0: Ofereço para minha mãe, marido Carmo. Meu amigo Sidney Cheiroso, todos que estiver ouvindo a programação, pessoal lá do JA Mototáxi, por aplicativo, beleza? Um abração, meu amigo, tudo de bom aí.
11: Verdade, acabei de falar, inclusive, aqui, né, para o pessoal que está sempre ligadinho junto com a gente, aí do JA, né? Uma galera inteira aí, sempre ligadinho junto com a gente, ouvindo também, compartilhando, aqui da programação da Timburi FM 98,5. Então vamos lá, começando esse bloco com a participação do meu amigo Marivaldo Ladeia, pediu e confere, de menina a mulher. Gente, o mouse aqui tem hora que dá vontade de fazer igual o celular, quando você liga e não atende. Imagina, não pode fazer isso, né? Agora 4h30!
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11: Mas essa aqui não é. Essa música não é, não, hein, Luciano? Não, tá estranha essa música aqui, né? Essa música não, Luciano Henrique.
5: É verdade.
11: Ah, essa música não. Pera aí, você coloca a música certa. Ah, essa aqui, Luciano, você pôs a música errada. Essa aqui que o Marivaldo quer. 4h31, agora sim. Oh, meu Deus do céu, hein?

0: isso.
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0: Muito bem, senhoras e senhores, você está ouvindo o Rádio Revista, gente, 4h43, Grau de Maluca, Guilherme Benuto, com o Grupo Menos é Mais, Caos de Alguém, Felipe Rodrigo, Sua Boca Mente, Zé Felipe, Cona Castela, Gustavo Lima, de Menina Mulher, fora para o meu amigo Marivaldo, que está ligadinho junto com a gente, né, Marivaldo? Pessoal da JA também, né, curtindo a nossa programação. Gente, se de repente a gente sair do ar aí, é que tá um tempo estranho, de vez em quando dá umas piscadas de energia aqui, pode ser que a rádio, né, dê uma saída no ar aí, de repente dá uma piscada lá no transmissor, acaba a energia, mas a gente tá firme e forte aqui, tá bom? É só o tempo mesmo que tá bem estranho hoje, né? Tá escuro já, na verdade, rapaz, 4h44, já tá até escuro, né? Então, pode ser que venha aconteça alguma queda de energia, mas aqui, por enquanto, tá normal, só dá umas piscadas aqui na luz, né? Eita! Eu vou para o intervalinho rapidinho, volto já com o nosso último bloco do nosso Rádio Revista. Não sai daí não, viu? Fique ligado aqui na programação da 98 e vamos que vamos. E até o mouse, rapaz, tem que dar umas travadas aqui, as piscadas na luz. Mas vamos que vamos, é quarta-feira.
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0: Senhoras e senhores, faltando 10 minutinhos aí para as 5 da tarde. Vamos lá, já caminhando para a reta final do nosso programa aqui dentro do nosso Rádio Revista. 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Tô bonzinho hoje. Aí o sorteio vai acontecer sábado. E você, claro, tá junto com a gente aí, né? Agora 4 horas e 51 minutinhos, 4 e 51. Vamos nessa?
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0: Bora, bora, gente, fechando com Eddie Brito e Samuel, Romance Rosa, pra você aqui na 98. Bacana, Timbury FM, sempre a sua melhor companhia. Tô indo embora, amanhã a gente se fala, tá, gente? Obrigado pela audiência, pela participação de sempre. Tudo de bom pra você. Hoje, quarta-feira, um dia, né, uma tarde atípica hoje, né? O tempo nublado, uma quarta-feira diferente, mas graças a Deus a gente chegou até aqui, até o final do programa. A gente vai nessa então, tá? Amanhã a gente volta a se falar dentro da programação da 98 e também, claro, apresentando o Rádio Revista. Até amanhã, se Deus quiser. Tchau, gente. Fiquem com Deus. Um abraço aqui do Luciano Henrique pra você.
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0: 5h41.
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0: 6 e 1. 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

0: 6:24.
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0: povo de Deus, gloriosamente paz seja convosco. É o seu programa, A Hora da Bênção. Esse é um momento extraordinário de nós fazermos um instante de reflexão. E na vida de muitas pessoas, é um momento de um culto elevado, um culto ao Senhor Todo-Poderoso pelo dom da vida. Como é que você passou o dia de hoje? Tudo bem com você? Que Deus abençoe a sua vida, a sua família. Que o Senhor libertador e protetor, ele venha guardar os quatro cantos da sua casa, abençoando os seus vizinhos da direita, da esquerda, aquele da frente, o que está à retaguarda. Que Deus esteja operando neste lugar. Seja você na zona rural, nas chacras, no sítio, nas fazendas, nessa vila rural, aonde você se encontra, meu irmão, eu quero te dizer que Jesus ama você. A palavra de Deus diz que Deus jamais ele ama o pecado, mas ele ama o pecador. E por isso a Bíblia diz que todos pecaram e destituídos foram da glória de Deus. E para retomar e para reatar uma aliança com Deus, o Senhor enviou Jesus Cristo, o nosso Salvador eterno, para entregar a sua vida por nós. Ele se ofereceu em sacrifício vivo, morto na cruz do Calvário, pelos nossos pecados. E agora o Senhor Jesus, ele está à direita de Deus e intercede por nós do seu trono de glória. E a igreja de Deus na face da terra, ela é agraciada. A igreja de Deus, ela tem um impacto da presença gloriosa do Senhor. Espero que isso esteja acontecendo com você, nesta quarta-feira extraordinária que Deus nos dá. Que o Senhor te abençoe de maneira abundante. Quero deixar para você no Salmo 124, que diz assim: se não fosse o nosso Senhor que esteve ao nosso lado, se não fosse o Senhor que esteve ao nosso lado, ora diga, quando os inimigos se levantaram contra nós, eles nos teriam engolido vivos quando a sua ira se acendeu contra nós, as águas nos teriam submergido e a torrente teria passado por cima de nós, as águas impetuosas teriam passado por cima de nós. Mas bendito seja o Senhor, que não nos deu por presa aos dentes deles. A nossa alma foi salva, como um pássaro que escapa do laço do passarinheiro, ele rompeu o laço e nós ficamos livres. Por isso, o nosso socorro está no nome do Senhor que fez os céus e a terra. E é no nome dele que nós vamos pedir em teu favor, nós vamos orar, nós vamos juntos no mesmo espírito adorar o Senhor em espírito e em verdade e clamar a Deus pelo milagre que ele fará na sua vida. Quando nós olhamos esta passagem das Sagradas Escrituras, nós lemos e vemos o poder de Deus agindo, especialmente ao povo israelita ou hebreus, que estavam escravizados de maneira muito forte no Egito. E a Bíblia diz: se o Senhor não estivesse do nosso lado. A diferença, meu amigo, é quando você vê que Deus está do seu lado, porque muitos têm lutado e não enxergam a presença de Deus. Muitos têm buscado um Deus que não traz respostas, que não traz a solução. E aqui a palavra do Senhor diz: se não fosse o Senhor. Há muitas pessoas que não dão crédito ao nosso Deus. Há pessoas que têm coragem de dar crédito a tantas outras coisas ou pessoas. Mas aqui, o salmista Davi, ele clama, ele ora, ele diz, ele declara: se não fosse o Senhor que esteve ao nosso lado. Do jeito que você está hoje e aonde você está, você precisa colocar no seu coração: se não fosse o Senhor, quando os inimigos se levantaram contra nós. Então a palavra do Senhor diz assim, que o laço do passarinheiro se rompeu e Deus se manifestou com a sua glória, e quando os inimigos se levantaram, eles caíram por terra. Então, irmãos e irmãs, essa palavra que nós lemos aqui nos diz que o Senhor está do nosso lado em tudo, até nos piores abusos ou feridas que sofremos. E quando conseguimos enxergar isso, nosso entendimento das circunstâncias mudam. É isso, a palavra de Deus garante na transformação. Então, a maioria do povo de Israel, eles experimentaram o poder de Deus, entenderam que vale a pena lembrar do Senhor, que nos protegeu e que nos protege e nos salvará. Então, que Deus abençoe você nessa palavra, que ela fale ao teu coração. Tudo que você faz, tudo que você fez, nunca esqueça que o Senhor está do teu lado. Muito bem, quero agora saudar os meus irmãos em Cristo, agradecer pela grande audiência neste horário, graças a Deus, aqui na 98.5 Timburi FM. Esse é um horário extraordinário. Quero aqui saudar, mandar um abraço para todas as pessoas que porventura estejam internadas nesse horário. Deus vai te levantar. Mandar um abraço para Fernanda Nascimento. Deus abençoe vocês, viu? Você, Fernanda, por estar aí conosco. Também o Zico Rosa. Forte abraço. Quanto tempo, Zico? Muito grato por você, viu? Deus abençoe também ao Munguido Pintor. Forte abraço. Que o Senhor te guarde. Irmã Áurea Maria, na cidade de Palmital. Sara de Matos, gente nossa que recebe o nosso carinho. E Aparecida Adilson Lourenço, irmão Genel da Barra do Jacaré. O Jair aqui Ezequiel Rosa, Sandra Regina da Velha, gente maravilhosa. Deus abençoe vocês, que não esquece, está sempre ligado. Já vai chegar o momento da prece poderosa e nós vamos orar por vocês. Nessa noite teremos uma reunião com a liderança em nossa igreja, irmãos que estão ouvindo, 20 horas, uma reunião especial, uma reunião de trabalho. Deus abençoe, em nome de Jesus. Vamos glorificar Jesus com uma canção. Deus tem um plano aí maravilhoso para nós. São 18 horas e 40 minutos. Fica ligadinho, ao terminar essa canção que nós oferecemos para vocês, nós vamos estarmos orando ao Senhor.
1: Jesus é o caminho, Heloísa Rosa.
0: Amém. Recebe essa bênção.

0: E a bênção de Deus continua para você que tem fé, a fé de Abraão, onde Deus traz à existência as coisas que não existem. E nós vamos, no dia de amanhã, quinta-feira, é uma noite imperdível na Igreja do Evangelho Quadrangular. Nós realizamos a corrente Águas que Saram. E amanhã será um dia muito especial. Você não pode ficar de fora da providência de Deus para a minha e a sua vida. E chegou a hora da nossa prece poderosa. Nós vamos colocar os pedidos de oração nas mãos de Deus. O Senhor vai marcar agora a sua preciosa vida. Por isso, se a sua vida conjugal está vergonhosa, a sua família está com vergonha do que está acontecendo na tua casa, Jesus, ele vai entrar com a providência. Vamos falar com Deus. A prece poderosa. Louvado seja o nome do Pai, do Filho e do Espírito Santo. Senhor, estamos aqui unidos em um só Espírito e rogamos ao Senhor do Alto Céus que faça milagre acontecer. Abençoe as crianças, sim, meu Pai, aquelas que com tanta expectativa, Senhor, tem guardado o teu nome, e nesta oração eu clamo ao Senhor, visita as nossas crianças, os nossos adolescentes, os jovens, o Senhor e a Senhora. Meu Deus, livrai-nos de todo mal, de todas as dores e canseiras. Senhor, nós oramos porque sabemos que o Senhor está sempre presente. E para a glória do Senhor Jesus, eu ordeno agora mesmo que o rancor, o pensamento de morte, a tristeza, a angústia, a solidão, este pensamento retrógrado, olhando para as coisas passadas, e o Senhor tem falado para nós olharmos para aquelas que estão diante de nós. Por isso, eu repreendo a raiva, o ódio, o rancor, a mágoa, e que o teu nome seja glorificado, não somente hoje, mas para todo sempre. Amém e graças a Deus. Glória seja dada ao Senhor Jesus. Consagramos também esse copo com água para a honra e glória do Senhor. Beba dela. E eu creio no que a palavra diz. Os sinais seguirão os que crerem. Em nome de Jesus expulsarão os demônios. Pisarão serpentes e escorpiões e não lhes fará dano algum. Que Deus te abençoe e te guarde. Um restante de noite muito, muito abençoado, sim, em Cristo Jesus. E até amanhã, nesse mesmo horário, se o Senhor permitir. Por isso me despeço, boa noite e paz seja convosco.
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0: 6h53. 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
1: Está no ar a Voz do Brasil. As notícias do governo federal que movimentaram o país no dia de hoje.
2: Olá, boa noite.
0: Boa noite para você que nos acompanha em todo o país.
2: Quarta-feira, 22 de julho de 2026.
0: E vamos aos destaques do dia.
2: Ampliado plano de apoio a empresas exportadoras afetadas pelas tarifas impostas pelos Estados Unidos.
0: Nova fase contará com 18 bilhões e 500 milhões de reais em linhas de financiamento para setores estratégicos. Gabriela Noronha.
3: Os recursos vão apoiar, por exemplo, empresas que querem manter suas operações enquanto reorganizam as vendas ou servir para a compra de máquinas e investimentos produtivos.
2: Violência contra a mulher. Brasil registra queda no número de feminicídios no primeiro semestre do ano.
0: Os dados foram divulgados pelo Ministério da Justiça e Segurança Pública, Márcia Fernandes.
4: O Brasil registrou 741 casos de feminicídio no primeiro semestre, uma redução de 2,5% em comparação ao mesmo período de 2025.
2: E hoje a Voz do Brasil completa 91 anos.
0: E vamos saber um pouco mais sobre a história do programa e a importância dele para os ouvintes.
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6: A gente traz uma referência afetiva no jornalismo brasileiro.
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2: Hoje, na apresentação da Voz do Brasil, eu, Luciana Vasconcelos e Nazi Brum.
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2: Uma nova fase do Plano Brasil Soberano terá 18 bilhões e meio de reais em linhas de financiamento para atender empresas afetadas pelas tarifas aplicadas pelos Estados Unidos em suas exportações.
0: A medida também inclui empresas prejudicadas por conflitos internacionais, especialmente em países do Golfo Pérsico.
2: Entre os principais setores estão madeira, carvão, máquinas e equipamentos elétricos, cerâmicas, plásticos, calçados, papel e açúcar.
3: Com a assinatura da medida provisória, a sanção da lei que criou o Programa Brasil Soberano, 18 bilhões e 500 milhões de reais serão liberados por meio de novas linhas de crédito. Segundo o ministro do Planejamento e Orçamento, Bruno Moretti, os setores atendidos foram divididos em três grupos.
8: Os afetados pelas tarifas comerciais, setores industriais estratégicos, como de químico, farmacêutico, setor automotivo, minerais críticos, fertilizantes e, por fim, um grupo de empresas afetadas pelas exportações para o Golfo Pérsico.
3: Do total previsto, 13 bilhões e 500 milhões virão do Tesouro Nacional e 5 bilhões serão aportados pelo Banco Nacional de Desenvolvimento Econômico e Social. O ministro da Fazenda, Dario Durigan, explica que os créditos serão liberados gradualmente pelo BNDES.
9: A gente está usando recursos que já foram mobilizados para o BNDES, em especial, por exemplo, no Brasil Soberano 1, e que não foram utilizados então. Nós vamos atendendo à medida em que a necessidade aparecer, avaliando a necessidade de maneira bastante pontual e proporcional.
3: Os recursos poderão ser utilizados em 6 linhas de crédito com juros entre 3% e 9,8% ao ano e vão apoiar, por exemplo, empresas que querem manter suas operações enquanto reorganizam as vendas ou servir para a compra de máquinas e investimentos produtivos. O ministro do Desenvolvimento, Indústria, Comércio e Serviços, Márcio Elias Rosa, destacou que o programa atende a uma reivindicação apresentada por 22 setores produtivos.
10: Uma reivindicação de todos os setores, para que nós tivéssemos essa linha de crédito, acesso a essa linha, capaz de aplacar um pouco. Nós vamos continuar lá no MDIC, dialogando com o setor privado, com todos os setores atingidos e não atingidos.
3: A tarifa adicional de 25% dos Estados Unidos sobre parte dos produtos brasileiros exportados ao país entrou em vigor nesta quarta-feira. A medida atinge itens como etanol, máquinas agrícolas, açúcar orgânico, calçados, vestuário, papel, máquinas elétricas e produtos de aço. A sobretaxa será cobrada chegada dos importadores americanos, no momento em que os produtos brasileiros entrarem nos Estados Unidos. Reportagem Gabriela Noronha.
0: E o Ministério da Pesca e Aquicultura informou que determinados tipos de peixes e crustáceos ficaram de fora da lista dos setores atingidos pela tarifa de 25% imposta pelos Estados Unidos aos produtos brasileiros.
2: Entre eles estão a tilápia fresca ou refrigerada, albacora bandolim e lagosta congelada.
0: Estão na lista de itens sujeitos à nova tarifa o filé de tilápia congelado e lagostas vivas, frescas ou refrigeradas.
2: A relação completa dos produtos está disponível em gov.br/mpa.
0: O Brasil registra 741 casos de feminicídio no primeiro semestre deste ano, uma redução de 2,5% em relação ao mesmo período do ano passado.
2: Os resultados foram divulgados hoje pelos Ministérios da Justiça e Segurança Pública e o das Mulheres.
4: Os dados são referentes ao período de janeiro a junho deste ano. O Brasil registrou 741 casos de feminicídio no primeiro semestre, uma redução de 2,5% em comparação ao mesmo período de 2025. Os indicadores são do Monitoramento Nacional da Violência contra a Mulher, elaborado com base no Sistema Nacional de Informações de Segurança Pública. Na divisão por regiões, o Norte teve o maior índice de queda, com 20%, seguido do Nordeste, com 19,9%. A gerente do projeto Mulher Segura, Fernanda Antonucci, ressalta a importância do acompanhamento constante desses índices estatísticos.
11: A redução de 2,5% dos casos de feminicídio demonstra que o enfrentamento à violência contra a mulher exige ações coordenadas e integradas entre os entes federativos e as instituições responsáveis pela proteção das mulheres.
4: O levantamento também contabilizou 20.441 prisões entre fevereiro e julho. Desse total, mais de 16 mil foram feitas em flagrante e mais de 4 mil por mandados judiciais. O monitoramento indicou que foram realizados mais de 92 mil atendimentos a vítimas e o acompanhamento de 55 mil medidas protetivas em todo o país. De acordo com Fernanda Antonucci, gerente do projeto Mulher Segura, o resultado mostra a relevância do acompanhamento dos indicadores.
11: Recebemos esse resultado com responsabilidade. Cada feminicídio evitado representa uma vida preservada, uma família protegida e uma mulher que pôde continuar sua trajetória com segurança e dignidade.
4: Os dados completos do Monitoramento Nacional da Violência contra a Mulher estão disponíveis nos canais oficiais do Ministério da Justiça

0: O produto foi comercializado em média por R$ 5,59 no atacado.
1: Além do tomate, a melancia, a laranja e a maçã também ficaram mais baratas.
0: Segundo a Conab, a redução dos preços é reflexo do aumento da oferta e da menor demanda por algumas frutas no período analisado, como explica a analista de mercado da companhia, Flávia Starling.
2: Em relação aos preços das principais frutas, a laranja apresentou uma desvalorização de 13,20%. Já a maçã, o que aconteceu? Houve a finalização da colheita tanto da variedade Fuji quanto da variedade Gala, aumentando a oferta e com isso os preços também reduziram em consequência. Já a melancia, dentre as frutas, foi a que apresentou a maior desvalorização. Houve queda tanto nos preços quanto na comercialização. Todas as frutas apresentaram desvalorização nas suas cotações da média mensal ponderada, com exceção da banana. A banana, ela apresentou incremento de 2,10% devido à menor oferta.
1: Hoje a Voz do Brasil completa 91 anos.
0: Já mudou de nome, de formato e até de horário, mas o compromisso com o cidadão permanece.
1: Aqui pelas ondas do rádio e atualmente também por meio de outras plataformas, é possível saber sobre as principais políticas públicas e serviços do governo.
0: Como sempre, foi ao longo dessas mais de 9 décadas.
3: Em 22 de julho de 1935, foi ao ar pela primeira vez o programa de rádio mais antigo do país. Estreou durante a presidência de Getúlio Vargas para divulgar os principais atos do governo.
4: Na Rede Brasileira de Rádio Difusão, a Voz do Brasil.
3: Ao longo dos anos, o programa passou a contar também com notícias do Poder Legislativo, do Judiciário e uma pequena participação do Tribunal de Contas da União. Mudou o nome, o formato, mas a missão permaneceu a mesma ao longo desses 91 anos. Levar informações oficiais aos brasileiros de todos os cantos do país.
5: O excelentíssimo senhor presidente da República, Tancredo de Almeida Neves, faleceu esta noite.
6: O Brasil tem uma nova Constituição.
7: Presidente Fernando Henrique condecora os pentacampeões.
3: No sul do Brasil, o pescador Márcio Prudêncio Constantino, de Balneário Rincão, em Santa Catarina, está sempre sintonizado.
8: Traz a informação precisa, sem distorção, sem fake news, traz as informações mais relevantes para o cidadão brasileiro que tem acessibilidade em qualquer local. Que a gente aqui do Sul, às vezes, não sabe o que está acontecendo no Norte. As atualizações de programas, o que vai acontecer, programas sociais, ele abrange tudo. Então, quem escuta ali sabe que o que está acontecendo é realmente para mim é sem igual.
3: Um dos principais objetivos da Voz do Brasil é fazer com que os cidadãos conheçam os serviços públicos a que eles têm direito, não importa o local onde moram ou sua condição de vida, como no caso do pescador Márcio Constantino.
8: É ali que vai saber não só dos pescadores, que é a minha modalidade, mas de toda a categoria. É muita informação que é noticiada e às vezes as pessoas, por falta dessa informação, não vão nem procurar os seus benefícios, seus direitos. Normalmente a gente já escuta de primeira mão na Voz do Brasil e depois é só ir de atrás, aqui que a gente já tá bem informado, né?
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3: Ao longo dessas décadas, o programa se modernizou e hoje é multiplataforma. Está disponível também na internet em tempo real e nas redes sociais. Mas o rádio continua sendo a marca registrada do programa e está entre as memórias mais saudosas da agricultora familiar Maria Santos Almeida, de 57 anos.
9: A gente se criou ouvindo a Voz do Brasil, porque a gente tinha somente o rádio, nem televisão a gente não tinha. Então, no horário da tardinha, a gente tinha o compromisso de ficar inteirado com aquelas notícias que se passava e que a gente, então, ficava sabendo somente pelo programa, pela Voz do Brasil. Atualização sobre saúde, sobre política, sobre programas sociais, que a gente na época até nem entendia.
3: Maria Almeida não só passou a entender dos programas sociais, como tornou-se beneficiária. Foi pelas ondas do rádio que ela soube, por exemplo, do Programa Nacional de Fortalecimento da Agricultura Familiar, o PRONAF.
9: Desde bem antes de eu me aposentar, de 20 e poucos anos, impacta bastante a gente e todos os agricultores, e ele nos dá a certeza de que aquilo ali foi atualizado falado. Falou na Voz do Brasil, para nós está falado.

0: Na outra ponta do país, em Oeiras, no Pará, o jornalista Cristivan Alves tem uma relação com a Voz do Brasil que é também afetiva.
1: Desde a infância, no meu território quilombola, a gente ouve a Voz do Brasil, né? Isso no período quando a gente era criança e vem atravessando a nossa geração todinha, né? Eu, como um comunicador quilombola aqui da Amazônia, a gente traz uma referência afetiva, né, no jornalismo brasileiro quando se fala em Voz do Brasil, né?
0: Depois de quase 60 anos de obrigatoriedade da transmissão às 19 horas, em 2018, o horário de veiculação da Voz do Brasil ganhou flexibilidade. O programa continua sendo transmitido ao vivo às 19 horas, mas as emissoras têm liberdade para iniciar a transmissão até às 21 horas. Independente disso, ao toque da trilha, todo brasileiro, em todos os cantos do país, já sabe o que vem na sequência. Reportagem Natália Koslick.
2: Por causa dos riscos de incêndios florestais durante o período de estiagem, o IBAMA orienta propriedades rurais para prevenir o fogo.
3: E alerta para as multas e interdições em caso de descumprimento de medidas de combate aos incêndios.
4: Com a chegada do período de estiagem, aumenta o risco de incêndios florestais em diversas regiões do país. A prevenção é uma das principais formas de reduzir a ocorrência e a propagação do fogo. O IBAMA publicou editais de notificação preventiva destinados a proprietários de imóveis rurais localizados em áreas de maior vulnerabilidade. O presidente do IBAMA, Jair Schmidt, explica qual o objetivo do edital.
5: Como é que o IBAMA faz isso? E faz uma notificação para essas propriedades para que elas adotem medidas preventivas para evitar os incêndios, mas também que realizem os planos, né, de operacionais voltados a combater esses incêndios caso eles ocorram.
4: Os editais reforçam obrigações previstas na legislação ambiental. Entre as orientações estão a proibição do uso do fogo sem autorização, a redução do acúmulo de vegetação seca, a proteção de áreas de preservação, a implantação de aceiros quando tecnicamente recomendados, o monitoramento das propriedades, a capacitação de trabalhadores e a comunicação imediata às autoridades em caso de incêndio. O presidente Jair Schmidt destaca que durante o período seco, medidas preventivas ajudam a reduzir o risco de incêndios florestais. A prevenção depende da atuação dos órgãos ambientais, dos proprietários rurais e da população. E a adoção antecipada dessas medidas contribui para proteger pessoas, propriedades e o meio ambiente.
5: O IBAMA notificou 11.805 propriedades rurais no Pantanal, na Amazônia e no Cerrado, se ocorreu alguma queima naquele local. Se não houver autorização, essas áreas elas podem sofrer fiscalização e as pessoas serem multadas, serem autuadas, serem área embargada ou algum equipamento material também apreendido.
4: O monitoramento também utiliza imagens de satélite e sistemas de sensoriamento remoto para identificar focos de calor, acompanhar áreas de risco e apoiar as ações de fiscalização. Reportagem Pablo Mundim.
3: E a fumaça dos incêndios florestais pode afetar a saúde, especialmente em períodos de piora da qualidade do ar.
2: Para orientar a população, o Ministério da Saúde disponibiliza documento com alerta e recomendações para a população em caso de queimadas e incêndios florestais.
3: Entre as principais recomendações estão acompanhar as previsões meteorológicas e os alertas oficiais sobre queimadas e qualidade do ar, além de beber água regularmente para manter as vias respiratórias hidratadas.
2: Também é importante evitar atividades físicas e esforços intensos ao ar livre quando a qualidade do ar estiver comprometida e priorizar a permanência em ambientes internos e protegidos da fumaça.
3: O documento pode ser encontrado em gov.br/saúde.
2: Sabonete, shampoo, cremes para cabelos ou para pele. Todos esses produtos atraem a atenção do consumidor.
3: Mas na hora de comprar, é preciso ficar atento ao selo da Anvisa, que é responsável por regulamentar os cosméticos.
2: Para garantir a segurança de quem compra, a agência atualiza as substâncias que podem ser utilizadas nesses produtos.
6: Eles fazem parte do cotidiano, mas em alguns casos podem se tornar vilões da saúde. Os produtos de higiene pessoal, cosméticos e perfumes comercializados no país são regulamentados e fiscalizados pela Agência Nacional de Vigilância Sanitária, que acabou de atualizar as listas de substâncias restritas e proibidas na fabricação desses itens. O gerente-geral de cosméticos e saneantes da Anvisa, Bruno Rios, explica que essa lista está sempre passando por atualizações.
7: Tanto de proibitivos quanto de restritivos, ela é uma lista viva. Então a gente está sempre acompanhando novos estudos, novas evidências científicas, novos modelos regulatórios. Então, sempre quando há novos estudos, a gente corre atrás para poder fazer uma nova avaliação daquela substância para ver se, de fato, ela ainda é uma substância segura e que ela ainda pode ser utilizada nos cosméticos que serão oferecidos para a população.
6: Entre os problemas que podem ser ocasionados pelo uso de produtos irregulares estão as alergias e dermatites de contato. Para evitar reações adversas, é importante observar se o produto tem um registro na Agência Nacional de Vigilância Sanitária, além das condições em que ele é armazenado e vendido. Como explica a médica dermatologista e primeira secretária da Sociedade Brasileira de Dermatologia, Rosana Lazzarini.
8: Se você está comprando um produto numa farmácia ou numa loja e ele está exposto ao sol, a chance de ter a transformação de alguma substância dentro desse cosmético e ela se tornar um alérgeno aumenta. Então, eu acho que são cuidados também que têm que ser tomados, né? Observar a procedência, está aprovado pela Anvisa, observar se como que foi armazenado esse produto.
6: As substâncias que se tornaram restritas só poderão estar presentes na fórmula dos cosméticos e produtos de higiene pessoal em condições e limites explícitos. Já os itens proibidos deverão ser banidos desse mercado. As listas de substâncias restritas e proibidas estão disponíveis na página da Anvisa na internet, em gov.br/anvisa. No site, também é possível fazer denúncias sobre produtos comercializados que não tenham selo da Anvisa ou relatar reações adversas causadas por produtos regulamentados. Reportagem Luana Karen.
3: 22 de julho é o Dia Internacional do Trabalho Doméstico.
2: De acordo com dados do IBGE, são mais de 5 milhões de trabalhadores e trabalhadoras domésticas no país.
3: E você sabia que o registro na carteira de trabalho e a garantia de salário mínimo são direitos obrigatórios no Brasil?
2: Saiba mais sobre as principais leis que regem a categoria e o que empregadores e funcionários devem fazer para assegurar contratos dentro da legislação.
9: O Brasil acumula 5,6 milhões de pessoas que atuam no trabalho doméstico remunerado, segundo dados da Pesquisa Nacional por Amostra de Domicílios Contínua, referentes ao quarto trimestre de 2025. O setor é amplamente feminino. 92% da categoria é composta por mulheres. Desse total, 68% são mulheres negras. O rendimento médio mensal das trabalhadoras domésticas ficou em R$ 1.335. Cerca de 76% das trabalhadoras não possuem carteira assinada e 65% não realizam contribuições para a Previdência Social. Para combater a informalidade e assegurar proteção social, os direitos dos empregados domésticos foram regulamentados e foi criado o Simples Doméstico, integrado ao portal E-Social. O cadastro na plataforma é uma obrigação do empregador. É ele quem deve emitir mensalmente a guia de recolhimento dos impostos e do Fundo de Garantia por Tempo de Serviço, o FGTS. O registro na carteira de trabalho é obrigatório desde o primeiro dia do contrato. Após um período de 12 meses, o empregado tem direito a 30 dias de férias remuneradas. No caso da trabalhadora gestante, ela tem direito a 120 dias de licença maternidade, sem prejuízo do emprego e do salário. Para cadastrar o funcionário ou tirar dúvidas sobre o cálculo de verbas, acesse esocial.gov.br ou consulte os canais de atendimento do Ministério do Trabalho e Emprego. Edinaldo Júnior, para a Voz do Brasil.
3: abertas até 6 de agosto as inscrições para cursos de formação de lideranças quilombolas e ciganas.
2: O objetivo é capacitar essas pessoas para atuarem na gestão territorial, no controle social e na execução de políticas públicas de igualdade racial.
3: Os cursos serão realizados em formato que combina atividades presenciais e práticas nos territórios.
2: Estão sendo ofertadas 70 vagas ao todo, com bolsas mensais de R$ 1.000 para os participantes selecionados.
3: As inscrições devem ser feitas pela internet. Os editais podem ser encontrados no site gov.br/igualdade-racial.
2: E essas foram as notícias do Governo Federal.
3: Uma realização da Secretaria de Comunicação Social da Presidência da República.
2: Com produção da Empresa Brasil de Comunicação.
3: Fique agora com o Minuto do TCU e em seguida as notícias do Poder Judiciário e do Congresso Nacional. Boa noite.
2: Boa noite e até amanhã.
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11: Minuto do TCU.
12: O Tribunal de Contas da União lançou um novo portal para ampliar a transparência sobre o uso da inteligência artificial no setor público. A plataforma mostra como o TCU utiliza essa tecnologia em auditorias, atividades internas e serviços prestados à sociedade. O site reúne informações sobre as ferramentas de inteligência artificial em uso, os resultados alcançados e as regras adotadas para garantir o uso responsável da tecnologia. Também apresenta medidas de segurança, governança e proteção de dados. O objetivo é compartilhar experiências, estimular boas práticas e apoiar outros órgãos públicos a usarem a tecnologia com transparência, ética e responsabilidade. O portal é aberto ao público e pode ser consultado por gestores, pesquisadores, estudantes e qualquer cidadão interessado. Saiba mais em tcu.gov.br.
11: TCU, fiscalização a serviço da sociedade. 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
13: CNJ lança central de vagas e emprega Lab no Rio Grande do Norte.
14: Eleições 2026. Material de campanha impresso para pleito majoritário também deve ser produzido em braille.
13: Justiça determina indenização ao filho de João Cândido.
14: Boa noite, eu sou Marcela Luiza.
13: E eu sou Walter Lima e conduzo esta edição em comemoração aos 91 anos da Voz do Brasil.
14: O Conselho Nacional de Justiça lançou no Rio Grande do Norte duas novas iniciativas do Plano Pena Justa para enfrentar a superlotação do sistema prisional.
13: As ações também buscam reduzir a reincidência criminal. Judite Aragão.
15: Uma das medidas anunciadas é a Central de Regulação de Vagas. O sistema organiza o ingresso de pessoas no sistema prisional de acordo com a capacidade de cada unidade e amplia o uso de alternativas penais quando possível. Outra iniciativa apresentada foi o Emprega Lab, espaço de articulação entre judiciário, executivo, setor produtivo e sociedade civil para ampliar oportunidades de qualificação profissional e emprego para pessoas privadas de liberdade e egressas do sistema prisional. No Rio Grande do Norte, o cenário evidencia a necessidade dessas medidas. Atualmente, o estado tem quase 7.900 pessoas presas para pouco mais de 5 mil vagas.
14: Pais não precisam esperar filha completar 18 anos para que ela mesma saque a indenização por danos morais recebida em razão do atraso de voo.
13: A decisão é do STJ. Fátima Uchoa.
16: Ao reformar acórdão do Tribunal de Justiça de São Paulo, a terceira turma do STJ considerou que não havia motivo que justificasse a retenção do dinheiro. Assim, por unanimidade, o colegiado seguiu o voto do relator ministro Humberto Martins, para quem o Tribunal Estadual contrariou o entendimento consolidado do STJ, no sentido de que os pais podem administrar os bens dos filhos menores, segundo o Código Civil, e em regra têm o direito de sacar valores de indenização destinados a eles.
14: Material de campanha impresso para a eleição majoritária também deve ser produzido em braille.
13: TSE divulga percentuais que servirão de base para a aplicação da regra. Estevam Furtado.
17: Nas eleições 2026, a propaganda eleitoral impressa para cargos majoritários também deverá ser acessível às pessoas com deficiência visual. A regra determina que partidos, federações e candidaturas produzam material em braille de acordo com o percentual de eleitores com deficiência visual de cada localidade. Segundo a Justiça Eleitoral, o Brasil tem mais de 319 mil eleitoras e eleitores com deficiência visual. A medida busca ampliar a inclusão e garantir mais acessibilidade durante a campanha.
14: Engenheiro acusado injustamente de favorecer o filho obtém indenização.
13: Para a primeira turma do TST, a acusação foi infundada e atingiu a honra e a reputação do empregado. Mila Amaral.
3: A primeira turma do Tribunal Superior do Trabalho aumentou de 50 mil para 200 mil reais a indenização por danos morais a um engenheiro da Petrobras. Ele foi demitido por justa causa em 2015, acusado de favorecer a empresa do filho na escolha de softwares usado pela estatal. O TRT do Rio havia anulado a dispensa por falta de provas, mas manteve o valor baixo da reparação. No TST, o entendimento foi de que a empresa, além de não apresentar provas concretas, não garantiu também o direito de defesa, afetando a honra de um profissional com mais de 30 anos de carreira.
14: Justiça acolhe parcialmente parecer do MPF e determina indenização ao filho de João Cândido.
13: A União foi condenada a pagar 300 mil reais de indenização por danos morais. Vanessa Pereira.
18: Em 2024, a Marinha enviou um documento para a Câmara dos Deputados classificando a revolta da chibata como uma, abre aspas, deplorável página da história nacional, fecha aspas, e desqualificando os participantes da revolta. Na sentença, a Justiça Federal no Rio de Janeiro reconheceu que as expressões utilizadas pela Força Naval extrapolaram o direito à manifestação institucional e causaram dano moral ao descendente direto de João Cândido, e condenou a União ao pagamento de 300 mil reais de indenização por danos morais.
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14: Uma boa noite.
13: E até amanhã.
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21: Eu sou Humberto Pinheiro e estes são os destaques de hoje do Jornal do Senado, que começa agora. Publicidade de apostas esportivas ganha alerta sobre os riscos do vício. Combate à violência doméstica avança com projetos aprovados na Comissão de Constituição e Justiça. Governo libera 547 milhões para ressarcir aposentados do INSS. Boa noite. As publicidades de empresas de apostas esportivas, as bets, passaram a exibir mensagens de alerta sobre os riscos do vício e das perdas financeiras. A medida busca informar os apostadores e incentivar o jogo responsável. Os avisos passam a fazer parte das regras para a divulgação das plataformas de apostas e têm como objetivo alertar a população sobre os possíveis impactos do jogo compulsivo. Repórter Rodrigo Rezende.
22: As publicidades de empresas de apostas, as chamadas bets, devem conter, a partir de agora, uma das seguintes frases. Ministério da Fazenda adverte: apostar faz você perder dinheiro. Ou, Ministério da Fazenda adverte: apostar pode causar dependência. Ou, Ministério da Fazenda adverte: aposta não é investimento. A iniciativa do governo quer atentar para os riscos do vício em apostas, como acontece no caso de medicamentos e cigarros. O senador Humberto Costa, do PT de Pernambuco, que já foi ministro da Saúde, alertou sobre o perigo imposto pela chamada ludopatia.
23: Já fizemos isso com o tabaco e avançamos muito. O Brasil diminuiu significativamente o número de fumantes. Passou da hora de fazer o mesmo em relação às apostas esportivas. Esse não é um debate ideológico. O vício não pergunta em quem alguém votou. O endividamento não distingue partidos.
22: As novas diretrizes do Ministério da Fazenda ainda proíbem que durante a publicidade aconteçam opiniões ou análises que induzam ou influenciem a realização de apostas.
21: Um projeto apresentado no Senado cria a cobrança social extrajudicial para facilitar a recuperação de dívidas de pequeno valor. A proposta busca oferecer uma alternativa mais simples e menos burocrática para a negociação de débitos. O objetivo é promover a inclusão financeira, estimular a regularização cadastral de cidadãos e empresas e reduzir a judicialização das cobranças. As informações com o repórter Douglas Castilho.
0: A proposta do senador Rogério Carvalho, do PT de Sergipe, prevê uma articulação com os cartórios de protesto, aqueles que o credor utiliza para cobrar dívidas sem ingressar na justiça, para promover soluções mais rápidas e menos burocráticas. A primeira e mais emergencial medida do texto determina o cancelamento automático de todas as dívidas que já tiveram sua exclusão autorizada nos últimos 10 anos, desde que atingidos os critérios previstos. Rogério Carvalho explicou o projeto e apresentou dados do alcance da proposta.
1: Facilita a negociação de dívidas de até meio salário mínimo com custos menores e sem burocracia. E mais, determina o cancelamento automático sem nenhum custo de registros de protestos pequenos que já tenham autorização de baixa há anos. Essa medida pode beneficiar 4 milhões e meio de famílias e mais de 1 milhão de pequenos empreendedores.
0: O alvo principal são as pequenas dívidas em atraso que geram restrições cadastrais desproporcionais, travando o acesso de cidadãos ao crédito, a financiamentos e muitas vezes dificultando a obtenção de emprego. O projeto aguarda encaminhamento para a comissão pertinente.
21: O governo federal editou uma medida provisória que libera mais recursos para ressarcir aposentados e pensionistas do INSS que sofreram descontos indevidos em seus benefícios. Para isso, foi aberto um crédito extraordinário de 547 milhões de reais. Os recursos serão usados para devolver os valores cobrados irregularmente dos segurados e garantir o pagamento dos ressarcimentos. A medida faz parte das ações do governo para reparar os prejuízos causados pelas fraudes identificadas no INSS. A reportagem é de Patrícia Oliveira.
4: A liberação dos recursos faz parte do processo de ressarcimento das vítimas do esquema investigado pela Polícia Federal na Operação Sem Desconto. Os recursos para devolução vêm do orçamento da própria Seguridade Social. Para os senadores Alci Lucas, do PL do Distrito Federal, esses valores deveriam ser cobrados das entidades responsáveis pelos desvios. E lembrou que mais beneficiários ainda aguardam a devolução.
5: Tem muito mais gente que ainda não recebeu. As reclamações foram 6,6 milhões de contestações. Então faltou mais de 1 bilhão e 850 para devolver.
4: Para saber se você tem direito ao reembolso, acesse o portal ou o aplicativo Meu INSS. Faça login com seu CPF e senha da conta gov.br e confira se há lançamentos na opção extrato de pagamento. A devolução é liberada em até 15 dias úteis.
21: O senador Paulo Paim, do PT do Rio Grande do Sul, defendeu o fim da escala 6x1 e a redução da jornada para 40 horas semanais, sem redução salarial. O parlamentar afirmou que a medida pode aumentar a produtividade e citou dados da Organização para a Cooperação e Desenvolvimento Econômico, a OCDE, segundo os quais países com menor carga horária anual, como a Alemanha, Dinamarca e Países Baixos, registram maior produtividade por hora trabalhada. Segundo o senador, a redução da jornada pode melhorar a qualidade de vida, reduzir a rotatividade nas empresas e fortalecer a competitividade da economia.
24: No Brasil, a média supera a 1.600 horas anuais. Mesmo assim, esses países produzem muito mais riqueza por hora trabalhada do que nós, o que investem em tecnologia, inovação, qualificação profissional.
21: Já o senador Eduardo Girão, do Novo do Ceará, pediu que a proposta de fim da escala 6x1 seja amplamente debatida antes de ser votada pelo Congresso. O parlamentar afirmou que é necessário ouvir trabalhadores, empregadores e representantes dos diversos setores da economia para avaliar os impactos da medida sobre o emprego, a competitividade e os custos de serviços e produtos. Girão também questionou argumentos que a mudança aumentaria a produtividade e citou estimativas apresentadas por setores como transporte e a panificação, que apontam possíveis aumentos de custos caso a proposta entre em vigor.
2: Tem alguma coisa muito estranha, muito esquisita nisso tudo, e não é assim enfiar a goela abaixo. O pessoal que defende o fim da escala 6x1 dizer que vai aumentar a competitividade, vai aumentar a produtividade. Eu fico na pergunta, para quem?
21: A Comissão de Constituição e Justiça aprovou neste primeiro semestre um pacote com 7 projetos de lei voltados ao combate à violência doméstica e familiar e a ampliação da rede de proteção às mulheres e dependentes. As propostas alteram prazos de denúncia, criam cadastros de restrição, humanizam exames periciais e barram mecanismos de pressão institucional contra as vítimas. Mais detalhes com Bruno Lourenço.
6: Entre os projetos de lei aprovados na Comissão de Constituição e Justiça relacionados ao combate à violência doméstica e familiar, está o que dobra o prazo para que as mulheres formalizem queixas contra agressores, que passa de 6 meses para até 1 ano. No mesmo sentido de proteção contra coações, a comissão avalizou o projeto que proíbe juízes de agendarem de forma automática a audiência de retratação prevista na Lei Maria da Penha. A relatora, senadora Mara Gabrilli, do PSD de São Paulo, apontou que o agendamento sem o pedido expresso da vítima pode gerar pressão indevida.
7: A exigência de manifestação expressa da vítima para a realização da audiência de retratação e a condição de que essa manifestação ocorra antes do recebimento da denúncia previne possíveis pressões ou coações.
6: Outra iniciativa votada na CCJ determina que o prazo de prescrição para o crime de assédio sexual só comece a contar a partir do momento em que cessar o vínculo de subordinação profissional da vítima com o assediador. O colegiado ainda aprovou a criação de um cadastro nacional com dados de condenados por feminicídio, estupro e violência psicológica, e projeto que assegura a realização de exames de corpo de delito humanizados em IMLs e delegacias. O colegiado chancelou também a obrigação de divulgação governamental em massa do canal Ligue 180 e deu parecer favorável a projeto que impede a repatriação compulsória de menores para outros países caso haja comprovação de indícios de violência doméstica no local de origem estrangeira.
21: Com trabalhos técnicos de João Lira, o Jornal do Senado fica por aqui. Acompanhe agora as notícias da Câmara dos Deputados. Boa noite e até amanhã.
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9: Deputados reconhecem o hip-hop como manifestação da cultura brasileira.
25: Projeto prevê o uso de tecnologia 3D para reabilitação crânio-facial no SUS.
26: Avança na Câmara proposta que cria a Política Nacional de Bioeconomia.
27: Boa noite. Comissão aprova projeto que visa incentivar o desenvolvimento econômico com uso sustentável de recursos naturais. A repórter Sofia Peçanha tem os detalhes da proposta.
28: A Comissão de Integração Nacional e Desenvolvimento Regional aprovou uma proposta que institui a Política Nacional de Bioeconomia. O projeto busca orientar o desenvolvimento econômico do país com base no uso sustentável dos recursos naturais. A bioeconomia é definida no texto como conjunto de produção, utilização e conservação de recursos biológicos, ciência, tecnologia e inovação para produzir bens e serviços de forma sustentável. Entre os objetivos estão a promoção do desenvolvimento nacional, regional e local, junto com a conservação da sociobiodiversidade e o fortalecimento da presença do país em mercados internacionais que exigem produtos com menor impacto ambiental. A relatora do projeto na comissão, a deputada Socorro Nery, do PP do Acre, destacou que a nova política ajuda a estruturar a transição para um novo modelo econômico.
29: Atende a uma lacuna de coordenação intergovernamental e de integração de instrumentos de fomento, informação e governança capazes de dar escala à transição para uma economia de baixo carbono, com valorização de ativos biológicos e geração de trabalho e renda em bases sustentáveis.
28: O projeto estabelece incentivos fiscais e tributários, como crédito, benefícios fiscais e estímulo às compras públicas de produtos sustentáveis. Parte dos recursos virá de fundos regionais, do Fundo Nacional sobre Mudança do Clima e de mecanismos ligados ao mercado de carbono. Além disso, o projeto prevê a criação de instrumentos para viabilizar a política, como o conselho, uma estratégia e um sistema nacional de bioeconomia para administrar os recursos e mapear oportunidades no setor. Segundo a relatora Socorro Neri, a bioeconomia deve ocupar papel estratégico no desenvolvimento nacional.
3: Que bioeconomia deve ser uma estratégia de desenvolvimento para o nosso país, mas ao mesmo tempo clarificando que bioeconomia está sempre relacionada à sustentabilidade ambiental e econômica e sempre ouvindo e escutando com a participação da sociedade brasileira.
28: A medida ainda prevê a inclusão de comunidades tradicionais, povos indígenas e agricultores familiares nas cadeias produtivas da bioeconomia, com foco na capacitação e geração de renda. A proposta determina que os planos de desenvolvimento regional da Amazônia, do Nordeste e do Centro-Oeste passem a incorporar diretrizes da bioeconomia. O projeto que cria a Política Nacional de Bioeconomia será analisado a seguir pela Comissão de Meio Ambiente e Desenvolvimento Sustentável. Da Rádio Câmara de Brasília, Sofia Peçanha.
10: Economia. Júlio Lopes, do PP do Rio de Janeiro, alerta para o avanço da pirataria, da falsificação e da sonegação, afirmando que essas práticas fortalecem o crime organizado e causam prejuízos bilionários aos cofres públicos. Ele destaca que produtos aparentemente inofensivos podem financiar redes criminosas.
27: Júlio Lopes também chama atenção para os riscos à saúde causados por bebidas e medicamentos falsificados. Para o deputado, a atuação das quadrilhas nesse mercado exige mais conscientização da população sobre a procedência dos produtos consumidos.
11: Nós estamos lutando muito aqui pela Comissão Externa do Brasil Legal, não só para conscientizar você que está nos ouvindo, que tem que tomar muito cuidado com a origem das bebidas, com a origem do consumo dos produtos e serviços que você contrata, e é muito importante que você se ajude, ajude a sociedade a se proteger dessa prática, que também, na área dos remédios hoje, tem um espaço enorme. E os remédios mais falsificados são os remédios dos cânceres e das doenças raras.
10: Segurança Pública. A Câmara dos Deputados aprovou proposta que impede que crimes de violência contra a mulher sejam considerados de pequeno dano e, com isso, deixem de ser punidos. A reportagem é de Paula Bittar.
12: A Comissão de Constituição e Justiça da Câmara aprovou um projeto que proíbe a aplicação do chamado princípio da insignificância a crimes de violência doméstica e familiar contra mulheres. Essa proibição, pela proposta, é inserida na Lei Maria da Penha. O princípio da insignificância, que também é conhecido como bagatela, prevê que crimes de pouca importância que causem dano pequeno não devem ser punidos. Uma súmula do Superior Tribunal de Justiça já determina que o princípio da insignificância não se aplica aos crimes ou contravenções penais praticados contra a mulher no contexto das relações domésticas. O objetivo da proposta é transformar o que hoje é um entendimento do tribunal em legislação. A autora do projeto, deputada Laura Carneiro, do PSD do Rio de Janeiro, explica que nenhuma forma de violência contra mulheres pode ser considerada insignificante.
13: Não existe insignificância quando se fala em mulher, em violência contra a mulher, principalmente no momento que a gente está vivendo, onde a cada 5 horas e 25 minutos uma mulher é morta no Brasil. Então nunca é insignificante a violência, porque ela pode se transformar depois em vicaricídio ou em feminicídio. Por isso a importância desse projeto aprovado nessa casa.
12: O vicaricídio mencionado pela deputada é o ato de matar pessoas próximas a uma mulher, como filhos, dependentes ou outros parentes, com o objetivo de fazê-la sofrer. O termo foi incorporado pela legislação brasileira neste ano, após aprovação pelo Congresso, e a previsão de pena é de reclusão de 20 a 40 anos. A Lei Maria da Penha já impede a aplicação de penas alternativas brandas e punições que possam ser resolvidas apenas com pagamentos ou doações. O projeto que proíbe a aplicação do chamado princípio da insignificância a crimes de violência doméstica e familiar contra mulheres segue agora para a análise do Senado. Da Rádio Câmara, de Brasília, Paula Bittar.
10: Justiça.
27: Os deputados aprovaram a permissão para a prática privada do direito por advogados da União e o texto seguiu para análise do Senado. A repórter Maria Neves traz mais detalhes sobre o projeto aprovado.
1: A Comissão de Constituição e Justiça da Câmara dos Deputados aprovou o projeto que permite a integrantes de carreiras jurídicas federais exercerem a advocacia privada, fora de suas atribuições no serviço público. A proposta beneficia especificamente advogados da União, procuradores da Fazenda Nacional, procuradores federais e procuradores do Banco Central. As carreiras jurídicas da União exigem dos advogados dedicação exclusiva. O exercício da advocacia particular é proibido por lei. Mas, de acordo com a deputada Érica Cocai, do PT do Distrito Federal, nos estados e nos municípios não existe essa vedação. Por isso, ela considera que o projeto aprovado faz justiça para as carreiras da advocacia federal.
14: Nós precisamos romper essa condição que estabelece a ausência de isonomia dos profissionais das carreiras jurídicas da Advocacia Geral da União, que é bom lembrar que só em 2024 tiveram sucesso na sua atuação jurídica em quase 69% dos cargos e resgataram para a União quase 70 bilhões no mesmo ano de 2024. Portanto, nós não podemos perder esses profissionais. Esses profissionais não podem se sentir desestimulados de atuar para o benefício do próprio país.
1: Pelo texto aprovado, a advocacia fora do órgão federal de atuação não poderá ser exercida por advogados que ocupam cargo em comissão ou função de confiança. Além disso, os profissionais ficam impedidos de atuar contra a União, suas autarquias, fundações e empresas públicas. Para garantir a transparência, a Advocacia Geral da União deverá publicar em sua página na internet a lista atualizada de todos os profissionais que optarem por exercer a advocacia privada. Os interessados também deverão fazer uma comunicação prévia ao órgão antes de iniciar a atividade. A proposta determina ainda que o exercício da advocacia privada estará sujeito às orientações da Corregedoria Geral e da Comissão de Ética da AGU, além de obedecer ao Estatuto da Ordem dos Advogados do Brasil e à Lei de Conflitos de Interesses. Da Rádio Câmara de Brasília, Maria Neves.
15: Previdência. Coronel Crisóstomo, do PL de Rondônia, destaca que foi o autor da proposta que deu origem à Comissão Parlamentar Mista de Inquérito, que discutiu fraudes no INSS. Ele lembra que as investigações expuseram um esquema ilegal de descontos em benefícios de aposentados e pensionistas.
16: A consequência disso tudo é que o governo federal teve que bloquear todos os acessos a desconto, não havendo mais desconto, até que seja julgado e decidido como fazer esse trabalho, sem a necessidade de sindicatos e associações voltarem a pedir o desconto no Instituto Nacional de Seguridade Social.
27: De acordo com o Coronel Crisóstomo, a suspensão de descontos não autorizados diretamente pelos segurados é uma vitória importante para proteger a renda de famílias mais vulneráveis. O deputado garante que o Congresso continuará fiscalizando o sistema previdenciário.
15: Trabalho. Para Daniel Almeida, do PCdoB da Bahia, a redução da jornada de trabalho é a conquista mais importante das últimas décadas para a classe trabalhadora. Ele argumenta que a modernização da indústria e o ganho de produtividade com novas tecnologias justificam o reequilíbrio da escala no país.
17: Hoje você fabrica a mesma coisa com uma quantidade de horas trabalhadas muito menor do que há 38 anos atrás, quando a Constituição foi promulgada. E, portanto, os trabalhadores precisam participar da distribuição desta produtividade que as tecnologias conseguiram produzir. Portanto, é uma necessidade. De tempos em tempos, é preciso fazer esse equilíbrio para que os trabalhadores e a sociedade como um todo se beneficiem.
27: Daniel Almeida ressalta que garantir duas folgas semanais permite mais descanso, saúde e tempo livre para a qualificação profissional. O parlamentar também elogia a mobilização dos movimentos sociais e o apoio institucional do governo federal em favor da medida.
0: Cultura.
2: A Câmara aprovou o projeto que reconhece o hip-hop como manifestação da cultura brasileira. O repórter Antônio Vital acompanhou a votação.
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5: A Câmara dos Deputados aprovou o projeto que reconhece o hip-hop como manifestação da cultura nacional. O hip-hop é um movimento cultural e estilo de vida urbano que surgiu nas comunidades afro-americanas e latinas do bairro do Bronx, em Nova York, no início dos anos 70. Segundo o autor da proposta, deputado Pastor Henrique Vieira, do PSOL do Rio de Janeiro, mais do que apenas um gênero musical, o hip-hop é uma ferramenta de expressão política e social. No Brasil, o hip-hop começou na década de 80, principalmente em São Paulo, em locais de encontro de jovens negros, pobres e moradores de periferias. O movimento se expandiu para outras regiões do país, adquirindo características locais, inclusive no Nordeste, onde foi influenciado pelo repente em ritmos caribenhos e jamaicanos. Ser reconhecido como manifestação da cultura nacional permite que o hip-hop seja contemplado nas políticas públicas, com possibilidade de ter acesso a leis de incentivo, linhas de crédito e fundos setoriais, sem contar a garantia de livre manifestação. O projeto recebeu parecer favorável do relator, deputado Inácio Arruda, do PCdoB do Ceará. Segundo ele, o movimento já é reconhecido oficialmente como manifestação cultural por estados e municípios. Para o autor do projeto, deputado Pastor Henrique Vieira, o reconhecimento oficial vai fomentar a cultura e evitar a criminalização do movimento.
18: Reconhecer o hip-hop como manifestação da cultura nacional é sair da chave da criminalização e entrar na chave do reconhecimento e da valorização. Porque o hip-hop vai acontecer e acontece independente do Estado. Mas cabe ao Estado, com política pública e investimento, ao invés de criminalizar, valorizar, fomentar e levar adiante.
5: O projeto que reconhece o hip-hop como manifestação da cultura nacional seguiu para análise do Senado. Da Rádio Câmara, de Brasília, Antônio Vital.
0: Educação.
27: Beto Preto, do PSD do Paraná, comemora a criação do curso de medicina no campus de Apucarana da Universidade Estadual do Paraná, a Unespar. O deputado aponta que a medida atende a uma reivindicação de mais de 50 anos do município.
19: É uma luta de mais de 50 anos do município de Apucarana, que agora parece que realmente chegou no êxito. A Unespar é a única universidade que ainda não tinha o curso de medicina e a partir de agora já são recursos liberados para a construção de um bloco de laboratórios, de salas de aula e também praticamente liberado a contratação dos professores via concurso, além de estarmos muito próximos da marcação do concurso vestibular para a entrada no primeiro semestre de 2027.
2: Beto Preto ressalta que, a partir de agora, toda a rede estadual de ensino superior do Paraná passa a contar com o curso público de medicina. Ele celebra o fato de a nova graduação ampliar a formação de profissionais de saúde no Vale do Ivaí, região geográfica composta por 26 municípios.
0: Saúde.
27: Programa para recuperar crânio e face com tecnologia 3D no SUS avança na Câmara. A reportagem é de Luiz Cláudio Canuto.
20: A Comissão de Ciência, Tecnologia e Inovação da Câmara dos Deputados aprovou o projeto que institui o Programa Nacional de Reabilitação Crânio-Facial com uso de tecnologia 3D no Sistema Único de Saúde. O colegiado seguiu o voto do relator, deputado Rui Falcão, do PT de São Paulo. A reabilitação recupera aspectos anatômicos, funcionais e estéticos de pacientes com alterações provocadas por tumores, sequelas de tratamento, traumatismos e anomalias congênitas. Pela proposta, o programa vai oferecer suporte psicossocial aos pacientes e incentivar o desenvolvimento de materiais e de processos de modelagem em três dimensões. A iniciativa seria implementada por meio de parcerias com instituições de ensino e pesquisa, públicas ou privadas, para pesquisa, desenvolvimento e aprimoramento de tecnologias. O autor do projeto é o deputado Zacarias Calil, de Goiás, que afirma que, por meio do uso de scanner 3D e de exames de imagem convencionais, como tomografia computadorizada e ressonância magnética, é possível criar um modelo da superfície do rosto e do crânio do paciente, por exemplo. Assim, é possível saber que estruturas anatômicas precisam de reparação com o design pessoal de próteses e simulação do resultado final antes do tratamento. O deputado, que também é cirurgião pediátrico, afirma que o modelo já é aplicado no Brasil.
6: Em Campinas, São Paulo, nós temos um centro de tecnologia e informação que pode trabalhar juntamente com isso. Aliás, eles já fazem esse procedimento pelo SUS, que é um avanço muito grande, né? Você pegar determinado tipo de tumor, fraturas e outras patologias, malformações, você analisar através de uma tecnologia dessa, antes de você, por exemplo, submeter o paciente a um procedimento cirúrgico. Então, um profissional, ele vai saber exatamente de que maneira ele vai atuar nesse sentido. Inclusive, mostrando para o paciente, esclarecendo, né, suas dúvidas, de que maneira ele vai ser operado.
20: O autor da proposta diz que a técnica também pode ser aplicada na odontologia, cirurgia plástica, reconstrutiva, fonoaudiologia e reabilitação. Ele afirma que o impacto orçamentário não seria muito alto, porque a tecnologia, como já vem sendo utilizada, tende a diminuir o custo.
6: Se você tem um centro de tecnologia, informação, informática, que já faz pelo SUS, então a gente só vai praticamente complementar isso aí, né? Já existe, agora falta mais investimentos, né? E com isso aí a gente consegue, através dos recursos, emendas parlamentares, para ajudar esses centros de tratamento.
20: A proposta ainda vai ser analisada pelas comissões de saúde, de finanças e tributação e de Constituição e Justiça. Em princípio, ela não precisa passar pelo plenário. Da Rádio Câmara de Brasília, Luiz Cláudio Canuto.
7: Ciência e tecnologia.
2: Raimundo Santos, do PSD do Pará, defende projeto que institui a Semana Nacional da Consciência Digital Infantil. A iniciativa, segundo o deputado, visa orientar famílias e educadores sobre os riscos da exposição excessiva às telas e os perigos de crimes virtuais.
8: Hoje o mundo da internet é como se fosse uma extensão do mundo real, é uma praça pública onde tem todo tipo de informações úteis, mas também muita coisa nociva, principalmente a criança e adolescente. Dentro dessa política de educação digital, o projeto ele visa incluir uma semana de conscientização digital voltada para educadores, para a família, uma prevenção durante esta semana ao cyberbullying, aos crimes cibernéticos, também o combate à exposição a conteúdos impróprios, a promoção da saúde mental diante do uso excessivo de telas.
27: Raimundo Santos alerta que o uso desregulado das redes sociais provoca aumento de casos de ansiedade e depressão entre os mais jovens. A proposta já avançou por 3 comissões e aguarda análise na Comissão de Constituição e Justiça.
2: Termina agora o jornal Câmara dos Deputados, produzido pela Rádio Câmara, com trabalhos técnicos de Emerson Uranis.
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0: Nossa senhora!
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2: 8 e 7.
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0: Obrigado, meu irmão.
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2: 8:17.

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1: 8h22. 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
1: 8:32.

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0: Muito obrigado.
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0: Que coisa linda, hein?
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3: 8h56.

0: Muito obrigado. Obrigado, BC. Obrigado, Camboriú.
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